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0: Legal, bom dia gente, tudo bem com você? Tô chegando, tô começando mais um programa nessa manhã. Bom dia, meu povo, por aqui é o Sandro Alcântara. E aí você ouvinte que é muito mais importante, mas muito mais importante mesmo. Vamos juntos até as 8 da manhã com a boa música sertaneja, trazendo para você nessa manhã de terça-feira, hoje 18 de agosto, o ano de 2026. Nós estamos no inverno e a lua é a lua crescente. Bom dia pra você, meu amigo, você, minha amiga. Estamos juntos aqui na sua Rádio Cultura, rádio mais ouvida em toda a Chapada Diamantina, essa YH534, em 820 AM, e também pela internet, pelo nosso aplicativo. Bom dia, vem comigo, muito prazer estar com você nessa manhã. Seja bem-vindo, seja bem-vinda. Aumente o volume do rádio, porque agora só modão, hein? Só modão pra você no amanhecer na Chapada Diamantina. Show de bola, gente, show de bola. Vamos seguindo, vamos seguindo.
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0: Olha a hora, olha a hora, 6:06 na Bahia, 6:06 na Bahia. Vamos começar com a mensagem, do dia. A gente começar esse dia bem otimista, né?
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0: Olha, gente, a mensagem de hoje... Que a paz de Deus esteja sobre cada lar nesta manhã. A Bíblia diz em Lamentações, capítulo 3, do verso 22 ao verso 3, da seguinte maneira. As misericórdias do Senhor são a causa de não sermos consumidos. Renovam-se cada manhã. Se Deus nos concedeu mais um amanhecer, é porque ainda não, ou ainda há propósito, esperança e novas oportunidades diante de nós. Não importa como foi o dia de ontem, hoje é um novo dia e Deus continua cuidando de você. Que o Senhor abençoe sua família, seu trabalho e todos os seus caminhos. Tenha uma manhã de paz, fé e muitas bênçãos. Eita coisa boa, gente, que Deus abençoe, tá? Deus abençoe sua vida, seu dia, essa manhã de quinta, de terça-feira. É, hoje amanheceu assim meio friozinho, né? Aquela garoa, não tão forte, né? Mas um tempo meio mudado, né? Vamos essa, 6 da manhã, mais 8 minutos, e a gente começa o nosso programa no oferecimento do supermercado Bom de Preço, endereço da economia, também oferecimento da Ponte da Construção, também oferecimento da Agro Martins, da Pomada Negra da Natubio e também do Polimax, a vitamina do trabalhador. Chegou a hora de começar o nosso programa, trazendo a primeira moda de hoje. Eita, Mocoque Moraci cantando e o velho vizinho. 6:08 na Bahia. Acorda, meu povo. Levanta, meu povo.
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0: Aí, Mocoque Muraci cantando o primeiro modão de hoje no amanhecer na Chapada Diamantina. Eita, coisa boa, hein?
1: Ah, coisa boa, hein?
0: Legal, legal demais, gente. Eu te mando um abraço aqui especial pra você, meu amigo. Você, minha amiga, que já está aí, né, na líder. Você que já está trabalhando cedinho. Você levantou aí cedo, já fez aquele café, já tomou. E você que está fazendo ainda aquele café, e você ainda que ainda está deitado, mas está ouvindo aí o rádio, né, ouvindo o nosso programa. Bom dia, viu? Prazer estar com você. Obrigado pela sua companhia. Segure aí com o rádio ligado, aumente o volume do rádio, porque a boa música sertaneja, do jeito que você gosta, você vai ouvir aqui. Se você quiser pedir também a sua canção, é seu modão aí sertanejo, mande um zap para 75992074717. Anote aí, ó, 75992074717. Esse é o nosso zap para você interagir com a gente aqui pela Rádio Cultura, para você ouvir a moda que você quiser, para mandar um alô para quem você quiser, para aniversariante do dia também. Aí o canal está aberto, viu? Legal demais, 6:12 na Bahia, 6:12 na Bahia. 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
0: 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Uma ótima manhã de terça-feira para você, meu amigo, para você, minha amiga. Deixa eu falar com o meu amigo Valtemir, que tá com a gente na linha. Alô,
3: Valtemir, bom dia. Sandra, bom dia. Aí, qualquer música aí com as marcianas. Quero oferecer para as pessoas da sintonia e mandar um abração aí para o Raimundo Vai, para a Marivaldo Matixá, Maria Nilza, Lagoa Nova 2, para a dona Marinalva, para a Maltide, Rosária, para Carlinho Flamenguista, Antônio Santana e assunto desse pessoal que está sempre sintonizado em seu maravilhoso programa.
0: Beleza, um abraço para você, meu amigo. Valtemir, né? Lá da Vila Paraná de Bonito, tá ouvindo a nossa programação, né? Um abraço para você, meu amigo. Obrigado mesmo pelo carinho da sua audiência. E a gente vai seguindo com o nosso Amanhecer na Chapada Diamantina, trazendo a boa música sertaneza para você aqui na Cultura. As marcianas cantando pra você, Quando a Saudade Aperta. Valeu, Valtemir, um abraço pra você. Cadê Jairinho do Leite, rapaz? Jairinho do Leite tá sumido, hein? Nunca mais mandou um áudio pra nós. O que aconteceu, Valtemir? Tem notícia dele aí?

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4: Legal, já estamos de volta. Agora são 6 da manhã, mais 23 minutos, 6h23. Aqui no Amanhecer na Chapada Diamantina. Deixa eu ver o que foi que Walter me falou a respeito aqui do nosso amigo, o nosso amigo Jairinho do Leite. Hein, Walter, e aí?
5: É, Sandro. O Jairinho tá sumido mesmo. Nunca mais, rapaz, nunca mais ele botou uma mensagem, nunca mais.
4: É verdade.
5: Eu vi ele assim. Essa semana eu encontrei com ele, eu encontrei na estrada. Ah. Eu ia passando e ele vinha andando de moto. Mas nunca mais eu vi esse homem de perto,
4: viu? Eita, tá subindo o Jairinho, rapaz. Tá... Ô, Jairinho do Leite, cadê você, rapaz? Eita, nós. Valeu. Abraço aí, gente boa demais, seu Jairinho, né, rapaz? O homem do leite, o homem do queijo, né? Pense num queijo maravilhoso. É fabricado aí pelo seu Jairinho aí. Eita, rapaz, o Jairinho falou que o queijo dele, né, disse que nem cachorro come, né? Nem cachorro come, porque não sobra. Eita, coisa boa. Valeu, um abraço. Um abraço para o Jairinho, né? É, tem um, rapaz, eu já experimentei o queijo dele. Tanto o coalho quanto o queijo mussarela do seu Jairinho. Rapaz, é especial. Negócio puro, né? Negócio muito bom mesmo. Valeu. Valeu, seu Jairinho. Valeu, Rotem. Um abraço para vocês aí. A região de Bonito, né? Ouvindo a nossa programação. Abraçando aí todo mundo da sintonia do nosso programa. Alô, Matilde. Alô, Matilde aí na Baixona. A nossa amiga Liliana na Fase dos Bois. Bom dia. Bom dia aí para minha amiga Neilze lá de Wagner. É, eu quero aproveitar aqui, né? Já quero deixar minhas condolências, né, a todos aos familiares do nosso amigo Tito Vaqueiro, né, rapaz? Infelizmente, o Tito, né, veio a óbito esse final de semana, depois das festividades aí na cidade de Wagner, né? Alegre, curtindo aí a programação dos vaqueiros, né, a festa dos vaqueiros. Infelizmente, não resistiu, passou mal e faleceu. Tito Vaqueiro de Wagner, né, o nosso amigo, bem conhecido, bastante conhecido da região. Fica aí as minhas condolências aos familiares. Que Deus abençoe, que conforte a cada familiar nesse momento de dor, esse momento de perda, que foi a partida repentina do nosso amigo o Tito, né, o Tito Vaqueiro lá de Wagner. Que Deus abençoe a todos.
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4: 6h25 da manhã, 6h25, vamos seguindo, eu trago mais um modão pra você agora com... Tibigi e Miltinho e o passarinho do peito amarelo.

0: César e Paulinho cantando pra você, Amor de Primavera, às 6h31. Às 6h31 da manhã, no nosso Amanhecer na Chapada Diamantina.
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0: Legal, gente, legal, legal demais. 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Um abraço, viu?

Valeu, alô, Lene Miranda. Bom dia, Lene Miranda. Vamos, cuida, Lene. Cuida. É, deixa eu mandar um abraço também pra Berenice, lá do ali da região do Grotão, né? Abraço pra você. Alô, Nilda Lima, já fez aquele café, Nilda? Ei, aquele cafezinho gostoso aí, com aquele cuscuz, com aquela carninha frita, né? Rapaz, é bom demais, vou ouvir um frito, show de bola. Alô, dona Marival, dona Quixaba, bom dia pra senhora. Alô também para o nosso amigo Noaldo, né? Alô, Noaldo aí de Biaporã, bom dia, meu amigo, tudo bem com você por aí? Meu amigo Hélio Martins aí do Cambuí, alô Hélio, caminhoneiro, né? Dá uma buzinada aí, ó. Eita, coisa boa. Valeu, Hélio, um abração pra você, meu amigo. O homem das estradas, é o meu amigo Gel do Rádio, alô Gel do Rádio, bom dia. É, rapaz. Jorge Moreno também de Bonito, né? Jorge Moreno, bom dia pra vocês aí, obrigado pelo carinho da audiência. Bom dia para o meu amigo Luiz da Mata Verde. Alô, Luiz da Mata Verde, bom dia. Alô, Alex Medrado de Lajedinho. A minha amiga Ivone do Caetano, bom dia, Ivone. Alô também para Cineide do Belarmino Nery, bom dia. Alô, William de Amargosa. Todo mundo na sintonia do nosso programa. 6h34, eu vou para um breve intervalo e a gente volta já já. Aguarde aí.

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0: teclado aqui, olha a gente.
1: Pega o gelinho e coloca na boquinha. Coloca na boquinha, coloca na boquinha. Olha que pega o gelinho, faz cara de safadinha.
0: Passando por aqui para convidar todos vocês para o encontro de vaqueiros, dia 13 de setembro, isso mesmo, do assentamento Patinhos. Isso mesmo, galera linda, vai ser show de bola. E eu, Elson Teclado, estarei aí fazendo um forrozão para todos vocês, vai ser sensacional, hein? Agradecer aí a toda a comissão organizadora, nosso amigo Gilberto. Valeu, gente, chama na volta, até lá, hein? É 13 de setembro, chama!
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7: Opa, legal, gente, são 6 da manhã, mais 41 minutos, 6h41, já estamos na ativa. E você, tudo bem por aí? Como é que está sendo sua manhã? Tá tudo legal, tudo certo? Tá se preparando para o trabalho, se preparando aí para a lida. Que Deus abençoe seu dia, bom trabalho, viu? Tá bom? Com o rádio ligado aí, tá no aplicativo. Bom dia, seja bem-vindo. Você que ligou agora, eu sou o Sandro Alcântara. Eu tô com você até as 8. Até as 8 da manhã, o Modão Sertanejo. 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Vamos para o nosso zap, vamos trazer então, né, o nosso zap. Opa, vamos lá então. Deixa eu trazer aqui, falar com quem? Deixa eu falar com minha amiga Lene Miranda. Tá com a gente. Alô, Lene. Bom dia, Lene.
6: Bom dia, Sam.
7: Tudo bem, Lene?
6: Deus abençoe, né?
7: Amém.
6: Tô ligado no programa.
7: Ei,
6: cuide. Cadê Maro?
7: Cadê Maro,
6: Amarildo,
7: rapaz?
6: Cuide, Amarildo. Levanta e vamos cuidar na vida. Né?
7: Tem que cuidar na vida, né?
6: Levantar cedo é bom demais. Bom pra saúde, bom pra tudo.
7: É verdade, é verdade.
6: Também gosto de levantar cedo.
7: É verdade. Bom demais, né,
6: fazer caminhada e já tô em casa de boa.
7: Tem coisa melhor que isso? Tem não, né? Fazer uma academia, fazer uma física, uma caminhada. É muito bom pra tudo, né? Valeu, Lene. Um abração pra você, minha querida. Aí, aqui o Tinga ouvindo a programação. Liliana da Voz dos Bois. Bom dia, Liliana.
8: Bom dia, Sandra. Tudo bem, meu amigo?
7: Tudo bem.
8: Tudo bem, graças a Deus. Ontem foi o dia todo em frio, serenando. Só que hoje o sol já tá...
7: Já saiu o sol.
8: O sol já tá todo azul.
7: Olha aí, hein?
8: Quero mandar alô aí pra Cineide. É. Pra todos os ouvintes que estiverem ligadinhos no Amanhecer na Chapada. E passa uma
7: maravilha. Briga
8: de Zé de Camargo e Luciana aí pra mim. Um beijo para todos que estiverem ligadinhos no Amanhecer na Chapada. E falei ali a nova discurso. Deus abençoe o seu dia, seu trabalho, sua família. E abençoa todos nós.
7: Amém. Obrigado, minha amiga Liliana, da Vaza dos Bois, ouvindo o nosso programa. Oh, coisa boa, hein? Dona Marivalda, bom dia, Dona Marivalda, como é que tá?
9: Bom dia, Sandro, tudo bem?
7: Tudo
9: aqui
7: bem.
9: Tá na paz. Vê, Sandro, como tá de chuva aí? Aqui choveu ontem o dia todo.
7: Olha.
9: E já tá no jeito de brinar ainda.
7: Bom demais.
9: Até agora pra coar o cafezinho. É
7: top.
9: Frio, tá gelado.
7: Ei.
9: Um bom dia, um bom trabalho.
7: Que eu cheguei. Ô, Dona Marivalda, me deu água na boca aqui agora, viu? Pra tomar um cafezinho, uma hora dessa aí. Ei, coisa boa, um cafezinho feito aí no fogão, né? É, fogão a lenha. Pensa num café gostoso, né? É, bom demais. Valeu, valeu. Deixa eu ver quem tá com a gente aqui. Tem uma mensagem. Olá, bom dia. Aqui é Joilson. Tô na escuta em Rui Barbosa. Olha, no bairro Manuel Antônio, né? Mandar alô aí para Felipe Dalva. E vai aí todos no povoado do Rock. Valeu, Joilson. Um abração para você, meu amigo. Obrigado pelo carinho. Ouvindo a gente lá em Rui Barbosa. Uma ótima manhã de terça-feira para você, meu amigo. Vamos nessa, vamos seguindo. Tem mais um modão. A gente vai trazer uma moda bonita para você agora. Trazer com a Chico Rei Paraná. Essa daqui é boa. Oh, potência. Chico Rei Paraná cantando Agulha para você no Amanhecer na Chapada Diamantina. Boa moda, certeza para você. Do jeito que você gosta aí, ó.

Legal, e aí, Chitãozinho Chororó, cantando bonito pra você. E um fio de cabelo antes, Chico Rei Paraná e a música Agulha. Aqui no nosso amanhecer da Chapada Diamante. Daqui a pouco você vai ficar sabendo das notícias agrícolas, né? Pelo mundo afora e também pelo nosso Brasil. É, as cotações, o boi gordo e muito mais aqui dentro do nosso Notícias Agrícolas, já já, aqui do nosso programa, viu? Beleza? É, vamos então mandar um abraço especial para você, meu amigo, que está aí no Cajueiro. Pessoal do Cajueiro, pessoal do Cabeceiro do Rio, pessoal de Duas Barras, né, ouvindo o nosso programa. É, pessoal do São Roque, Cambuí, Lagoa Bonita, Umburanas. Pessoal daí também do Barbado, é, ouvindo o nosso programa. Pessoal lá de Colobró. Eita, todo mundo na sintonia da programação, hein? Bom dia, meu povo. Pessoal aí também é da região de Wagner, Cachoeirinha, Pé de Serra, pessoal do Buriti, pessoal é, também da Lajinha, pessoal que está com a gente do Paupeba, também o pessoal do Rock, já falei Rock? Já falei o Rock. Também o pessoal que está com a gente no Riachão, né? Pessoal do Riachão, pessoal que está com a gente aí nas Pedrinhas, também ouvindo o nosso programa, pessoal do Olho d'Água. Alô, Dona Valmira, bom dia, Dona Valmira. Dona Valmira e seu Lelé, né? Que estão lá no Olho d'Água, ouvindo o nosso programa. Bom dia pra vocês, obrigado pela audiência, sempre, sempre ouvindo o nosso programa, viu? Gente, são 6h54 da manhã, vamos levantar, meu povo, tá na hora da lida, tem mais modão? Tem mais um modão pra você, Teodoro e Sampaio, lembra dessa aqui, ó, é só gosta, hein, água no leite, olha aí, ó, 6h54.

0: Muito bem, tá aí, né, o leiteiro esperto acabou se dando mal, né? Faltando 3 minutos para as 7 da manhã. Aqui no nosso programa, deixa eu falar com meu amigo Noaldo, que está lá em Ibiaporã, a terra fria também, né, Noaldo? Bom dia, meu amigo.
1: Bom dia, Sandra, aqui é Noaldo, da Bonita de Mundo Novo.
0: Tudo bem, Noaldo?
1: Tô ligado aqui no amanhecer da Chapada.
0: Olha!
1: Muita chuva aqui, Sandra.
0: É verdade, olha.
1: Muito frio, viu?
0: Muito bom, muito bom.
1: Chuva ontem e hoje, muita chuva mesmo.
0: Graças a Deus, né? Graças a Deus. Tomara, né? Tomara que esse fenômeno é um ninho, né, que está previsto para vir aí, né, seja uma farsa, né, seja algo aí humano, né, porque para Deus, meu amigo, está aí o resultado, né, para Deus aí nada é impossível, Deus manda na hora que Ele quiser e manda para todo mundo, né, tá certo? Então tá aí, chuva, bastante chuva ontem lá em Bonito de Mundo Novo, hoje chovendo novamente, ontem aqui em Utinga choveu, deu uma chuva boa, né, deu uma chuva bacana aqui no centro da cidade de Utinga, ali por volta de meio-dia, né, deu um toró pesado, chuva boa mesmo, graças a Deus, né, não foi inverno não, chuva de inverno não, né, foi chuva boa, chuva de trovoada mesmo, graças a Deus, né, que Deus continua abençoando, né, o homem do campo, o trabalhador, o pecuarista, aquele homem, o agricultor, né, sofrido ali no campo, então merece, né, uma chuvinha dessa aí para melhorar aí as condições, né, que é normal nesse período agora em diante, né, a seca, né, o tempo fica mais seco. É, mas tá aí, é uma chuva até fora de época, né? Porque nós estamos no mês de agosto e não é comum, né, dar esse tipo de chuva, né, nesse mês de agosto. É, mas Deus sabe de todas as coisas, tá aí o resultado. Um abraço, viu, Noaldo? Obrigado pelo carinho da audiência, ouvindo o nosso programa aí na Bonita de Mundo Novo, né, Ibiaporã, todo mundo curtindo, aproveitando, mandando um abraço especial para o pessoal aí da Lagoa Bonita, o pessoal da Visgueira, né, todo mundo ouvindo a nossa programação aí nessa região de Bonita de Mundo Novo. Legal demais. 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E aqui a gente segue com o nosso programa. Chegou a hora de informação, trazendo para você agora, né, as nossas notícias agrícolas.
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0: Aqui no nosso Notícias Agrícolas de hoje, você vai ficar sabendo que a soja dispara em Chicago com inundações e tempestades nos Estados Unidos e preços sobem no Brasil. Também irrigação pode ampliar a produção, renda e segurança alimentar no Brasil, mas ainda esbarra em entraves regulatórios. Vamos falar disso aqui também, tá? E aí também a cotação do boi gordo para esta semana, né? Para hoje, com a reportagem de Viviane Bessa. 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A soja disparou ontem, segunda-feira, na Bolsa de Chicago, com os contratos mais negociados subindo mais de 20 pontos e voltando ao patamar de 12 dólares por bushel. A alta foi impulsionada principalmente pelas fortes chuvas, tempestades e também inundações em áreas produtoras dos Estados Unidos, aumentando, portanto, as preocupações sobre a produtividade da safra. O mercado também recebeu suporte da valorização do petróleo e dos derivados de soja. No Brasil, os preços acompanharam o movimento, com a soja disponível chegando à casa dos R$ 150 por saca. Enquanto a safra nova se aproximou dos R$ 140 nos portos. Mais uma notícia agora falando de irrigação. A agricultura irrigada pode ajudar o Brasil a aumentar a produção de alimentos, gerar renda e empregos e também reduzir os impactos do clima. O tema foi discutido durante o Fórum Mais Milho, promovido pela Abramilho. Segundo dados apresentados no evento, o Brasil tem potencial para chegar a 53 milhões e 400 mil hectares irrigados, enquanto atualmente são cerca de 10 milhões de hectares. Num curto prazo, aproximadamente 6,4 milhões de hectares poderiam ser incorporados. Entre os principais desafios estão o licenciamento ambiental, a liberação para o uso da água, o armazenamento e o fornecimento de energia elétrica. Agora vamos fazer a cotação do boi gordo no Brasil com a reportagem de Viviana Bessa, que tem as informações.
2: O preço do boi gordo apresenta recuo de 0,49% nesta terça-feira. Em São Paulo, a arroba é negociada a R$ 345,05. No mercado de frango, os preços apresentam declínio para o frango resfriado na Grande São Paulo, em São José do Rio Preto e em Descalvado. O frango congelado é vendido a R$ 7,17 o quilo, enquanto o frango resfriado custa R$ 7,18. A carcaça suína especial apresenta estabilidade de preço nos atacados da Grande São Paulo, onde o quilo custa R$ 7,33. Entre os estados analisados, o suíno vivo registra o menor preço em Santa Catarina, onde o animal é comercializado a R$ 4,60. Os dados são do CEPEA. Reportagem Viviane Bessa.
0: Obrigado, Viviane Bessa, pelas informações. Vamos ver então o preço do boi gordo hoje aqui na Bahia. Vamos ver então como é que está aí hoje sendo negociado essa semana aqui na nossa querida Bahia. Portanto, hoje, olha a referência que é do boi gordo hoje é o seguinte. Hoje, R$ 325,00 arroba, com a última cotação registrada em 17/8, no caso, ontem. Portanto, também ó, tem aí ó, o canal rural mostra 325 para a Bahia, enquanto a Scott indica 321 a 325 no oeste baiano, dependendo da condição do pagamento, tá bom, gente? Beleza, então, tá aí. A média é essa aí, né? 320, 325, 321, nessa casa aí. 7 da manhã, mais 5 minutos. Aí você ouviu notícias agrícolas aqui no nosso Amanhecer na Chapada Diamante, né? Uma matéria interessante, né? Eu quero falar um pouquinho aqui sobre essa matéria. É sobre a questão da irrigação, né? Que nós lemos aqui agora. A irrigação, ela pode ampliar a produção, renda e segurança alimentar no Brasil, mas preste atenção, mas ainda esbarra em entraves regulatórios e de infraestrutura. O Vale do Rio Tinga sofre há anos, né, com a questão, né, da seca, né, a questão da infraestrutura para armazenamento de água. Quer dizer isso o quê? As barragens, os barramentos que são solicitados há anos aqui no nosso Vale do Rio Tinga, e isso tem dificultado a agricultura, né? Quando nós estamos no período chuvoso, o período de chuva é bom, é ótimo, é muito bom. Mas, meu amigo, quando chega o verão, aí agora, o agricultor sofre, o pecuarista sofre, né, porque falta água, né, não tem, o governo, ele não tem investido, né, em infraestrutura, os barramentos para segurar a água da chuva. Né, quando chove, são bilhões, trilhões, né, ou quadrilhões de litros de água que vão embora e não consegue armazenar nada. Né, então, a resposta é essa, né? Então, aqui no nossa região, é certo, né? Já está definido que o que resolve o problema da seca, da crise hídrica aqui na nossa região, são os barramentos. É os barramentos que vão segurar a água da chuva e vai aliviar aí por um bom tempo para passar o período de seca. Mas, infelizmente, hoje os governantes não têm olhado para a nossa região, não têm olhado para o agricultor, para o pequeno agricultor, aquele que bota a comida na mesa daqueles que estão lá em cima, né? Por conta da dos recursos e não estão nem aí, né? Coloca a venda nos olhos e não quer nem saber, né, de quem planta banana, de quem planta o mamão, de quem planta o maracujá, não quer saber de nada, só quer punir, né? Quando é o tempo da seca, aí manda o INEMA, tá aqui para punir, vem com a polícia, prende bomba de um cavalo, prende bomba do pequeno que só vive daquilo, e é uma farra, né, de coisa aí que eles fazem para punir o pequeno agricultor. Até na hora de acabar com isso, né? Essa é a minha opinião. O governo tem que investir e não tem feito isso, né? Não tem olhado para o nosso trabalhador. Infelizmente, não tem olhado de jeito nenhum. 7 da manhã, mais 7 minutos. Sobre notícias agrícolas. A gente volta já já.
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0: Olha a hora, meu povo, olha a hora, são 7 da manhã, mais 19 minutos, já estamos de volta com nossa amanhecida Chapada Diamantina. 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Vamos seguindo com mais participação ao vivo, deixa eu ver, falar com a minha amiga Cineide. Alô, Cineide, bom dia.
1: Quero mandar alô para a Cristiana Iraci, para Matilda Machona, Liliana Vaz Boi, a Maria do Souza fazendo barrinha, para Cláudio Pires, para minha filha que é uma esposa Naldo, para você, para os ouvintes que havia a música de Roberta Miranda.
0: Roberto Miranda, beleza, valeu, Cineide, aí do bairro Bela Vini Nery, ouvindo o nosso programa nessa manhã zona de moda sertaneja. Vamos essa seguindo, tem mais moda pra você aqui chegando, trio Parada Dura. Eita, forte esse, hein? Blusa vermelha. Segura essa aí, ó, Privaldo. Às 6h20, às 7h20.

Potência, daí entre o Parada Dura e a Blusa Vermelha. Deixa eu mandar um abraço aqui para o meu amigo. Cadê o meu amigo? Tá aqui, mandou aqui, foi quem? O Rangel, né? Bom dia, Sandro, aqui é o Rangel. Toca aí Barreirito, por favor, né, pra gente. A música Hipocrisia. Eita, essa é boa, hein? Valeu, um abraço, obrigado você, meu amigo Rangel, né? Só faltou falar de onde é aí, né? O Rangel tá falando de onde, Rangel? Quem gosta dessa música aqui, eu vou oferecer pra ele também, é o meu amigo Luiz da Mata Verde, né? A música Hipocrisia, que nós vamos tocar. Mas antes eu vou tocar a música com a Roberta Miranda. Quem pediu foi a minha amiga Cineide. E depois a gente toca a Hipocrisia aí, tá bom? Valeu, Rangel, um abraço pra você, meu amigo. Obrigado pelo carinho da audiência aí ouvindo a nossa programação. Depois ele manda aí uma outra mensagem dizendo de onde ele está falando, tá bom? Valeu, vamos seguindo. Roberta Miranda cantando pra você agora. Quem pediu foi a minha amiga Cineide. Agora são 7h24 aqui no Amanhecer na Chapada Diamantina.

0: Aí o Roberto Miranda cantando bonito pra você. Amanhã, legal demais. O Rangel disse que tá lá na obra de Gilney, né? Gilney do Trator, valeu, um abraço. Como é o negócio aí, rapaz? É o Tremendão, é? Tá na obra do Tremendão, né? O Tremendão, Gilney do Trator. Eita, nós. Valeu, um abraço, Rangel. Obrigado pelo carinho da audiência. Aí na lida, né, do trabalho e com o rádio ligado e ouvindo o nosso programa. Beleza, bom demais, hein? Daqui a pouquinho toca sua música aí. Aqui tem mais uma mensagem. Bom dia, Sandra, que é Elisângela, do bairro São José. A esposa do Cláudio Pires. Valeu, Elisângela. É, olha ela que ouviu a música com... de Paulo e Paulino, né? Tá no trânsito. É, vou tocar já já. Ele tá convidando aqui pra comer aquele cuscuz com banana frita, meu amigo. Aí é coisa boa demais, hein? Ei, coisa boa. Pense numa coisa que eu gosto, viu, Elisângela? É uma delícia, né? Aquele cuscuz ali com aquela banana frita, bota um ovo por cima, ovo frito. Meu amigo, nem cachorro come, porque não sobra, né? Valeu, Elisângela. Um abraço. Obrigado pelo carinho, obrigado pelo convite, viu? Eita, Luiz da Mata Verde tá com a gente aqui. Alô, Luiz. Bom dia, Luiz. Cadê o...
1: Opa. Bom dia, Sam.
0: Bom dia, Luiz.
1: Tô ligado no programa.
0: Olha.
1: Rapaz, ontem aqui choveu o dia todo.
0: Olha aí, que beleza, hein? Que beleza.
1: Eu não vou pedir a música porque teve uma pessoa aí que já pediu, né?
0: Isso, é.
1: Então tá valendo pra mim também. Valeu, Sandro.
0: Beleza, meu amigo.
1: Tô ligado no programa aqui de manhã.
0: Show de bola. Já lembrei de você logo. Essa música você sempre gosta de pedir aqui, né? Com Barreirito, a música Hipocrisia. E aí eu vou pedir aí, pegar a carona, né? Já oferecer aí pro meu amigo Luiz da Mata Verde. Quem pediu foi o Rangel, né? O Rangel tá lá na obra do Tremendão. Eita, coisa boa. 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Legal demais, gente. São 7 da manhã, mais 31 minutos. 7h31. Eu vou ter que já passar pro bloco, mas não vou tocar essa daqui primeiro, né? Vamos tocar o modelo? Vamos tocar Barreirito? Eita, moda boa, hein? Tá aí, ó. A Hipocrisia com Barreirito aqui no nosso programa. Preste atenção aí, ó. 7h31 agora. Bom dia.

0: Olha a letra dessa música, meu amigo. 7h35, a hipocrisia, né? Que Deus abençoe a cada um de nós, né? Nos livre de todo mal. Legal, valeu, um abraço para o meu amigo o Rangel, né? Ouvindo o programa aí, pediu essa canção. Também o nosso amigo Luiz lá da Mata Verde. Deixa eu falar com a minha amiga a Lene, que é isso aqui, Lene? Diga aí.
1: Isso, né? Tá bem gostoso, né?
0: Ah.
1: Aí é Yami e água de coco e maçã.
0: Olha, para que serve aí?
1: Pra saúde.
0: Olha.
1: Saúde é o que interessa, o resto não tem pressa.
0: Legal demais. Lene, valeu, Lene, um abraço. Olha aí que legal, hein, gente? Como é o negócio? Deixa eu colocar de novo aqui.
1: É isso, né? Tá bem gostoso, né?
0: Ó.
1: Aí é Yami.
0: Yami.
1: E água de coco.
0: Água
1: e
0: de coco.
1: Maçã.
0: E maçã. Olha aí, hein? Bom pra saúde, né, Lene? Eita coisa.
1: Pra saúde. Saúde é o que interessa, o resto
0: show
1: não tem pressa.
0: De bola! Valeu, um abraço, Lene. É isso aí, Lene faz uma caminhada aí todas as manhãs, aí depois, né, toma um coquetel desse aí, minha amiga, aí a saúde vai bem demais, né?
2: Ah, coisa boa, hein?
0: Ei, coisa boa. 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Vamos para o break comercial e já a gente volta com o nosso Amanhecer na Chapada Diamantina. Aguarde aí.
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2: Olha a hora, minha Bahia, já estamos de volta no Amanhecer da Chapada Diamantina e a gente vai seguindo até as 8, já chegando aí para a última parte do nosso programa nessa manhã. Deixa eu mandar um abraço aqui para minha prima Divina, alô, Divina Verbo, lá na região de Ibipeba, né? Ei, coisa boa, ali próximo ali a Barra do Mendes, né? Ali o pessoal de Barro Alto, aquela região ali, muito bom dia. Obrigado, meu primo, um beijo no seu coração, manda um abraço aí para a família e todos aí da região, tá bom? São 7h48, 7h48 da manhã e a gente vai seguindo trazendo mais modão sertanejo para você no Amanhecer na Chapada Diamantina. Essa é boa, hein? Essa é para a matéria Saudade aí, ó. João Mineiro e Marciano e as crises de amor.
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você. Legal, tá aí pra você, Daniel. E o modão moreninha linda. Ai, potência, hein? Antes João Mineiro Marciano e as crises de amor. Faltando agora apenas 6 minutos para as 8 da manhã. 6 para as 8. Dá tempo de tocar mais um aí, ó. Sérgio Reis, a

7h56, gente, tá aí o grandelhão, a figura o Sérgio Reiter. Gente, obrigado pelo carinho, tá chegando o final do nosso programa. Quero agradecer a Deus, né, por mais um dia, por mais uma oportunidade. E amanhã, se Deus permitir, estaremos de volta com mais um programa. Amanhã, sendo a Chapada, a partir das 6h, tá certo? Conto com a sua audiência aí em toda a Chapada Diamantina. 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Tá bom, gente? Tenha uma terça-feira abençoada, que Deus abençoe seu dia, seu trabalho, seu negócio, sua família e tudo mais, tá bom? Que Deus abençoe. Até amanhã, se Deus quiser. As últimas de hoje aí, ó. O Fuscão Preto, com Gilberto Gilmar. Tchau, gente. Até amanhã. Tchau, tchau.

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Bom dia, Utinga. Bom dia, Utinga. Bom dia. Meu bom dia para você aqui do centro da cidade de Utinga, para os comerciantes, comerciário aqui do centro da cidade de Utinga. O meu bom dia vai para o pessoal das oficinas mecânicas. Começou agora o programa Uma Luz em Sua Vida. Com este espírita, com este babalorixá que vos fala, professor Souza. Somos uma equipe de pai de santo, mãe de santo, videntes, espíritas e médium. Somos 11 pessoas, 4 videntes ali de Juazeiro e 7 videntes lá do Codó, Maranhão. O nosso trabalho é diferente. Escuta este programa para que você possa se manter bem informado a respeito da espiritualidade. Este programa é de suma importância para você que está pelo outro lado do rádio. O programa começou agora às 8h30 e vamos ficar aqui até às 9, aqui na Cultura AM, a 820, aqui desta querida, desta maravilhosa cidade de Utinga. Meu amigo, tudo que você vai fazer só dá errado. Você é dessas pessoas que dá um passo para frente e 10 passos você dá para trás. Tem gente que chama de urucubaca, mas não é uma urucubaca dessa forma. É uma maldição, é alguém trabalhando para ver você na desgraça, alguém desejando ver você na sarjeta. Mas a gente pode até incluir, a gente pode chamar de urucubaca miserável, que apregou, trancou teus caminhos de felicidade. Mas eu acredito mais que deram 7 nó, porque antes

Você é dessas pessoas que dá um passo para frente e dá espaço, você dá para trás. Se você compra, não consegue pagar. Se você vende, o povo bota uma pedra em cima. Eita, urucubaca, vamos chamar de urucubaca. É uma maldição, meu amigo. Isso aí é uma maldição. Só sai com um trabalho de limpeza na sua áurea espiritual. E tem hora que a gente olha assim para o infinito e diz: Senhor, o que é isso? Senhor, o que é que eu estou pagando? Hein? O que é que eu estou pagando, Senhor? Eu não fiz nada. Meu amigo, de tudo Deus deixou. De tudo. De tudo existe e de tudo há. Você está aí com os seus caminhos de felicidade fechados, provavelmente. E só através de uma limpeza na sua aura espiritual é que você vai ser libertado dessas maldições, dessas pragas do olho grande e da inveja. Pega agora o telefone e entre em contato com o nosso grupo, Grupo Espírita. 11 pai de santo, mãe de santo, videntes, espíritas e médium. 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Meu amigo, escute o que é que eu vou lhe dizer. Essa maldição que botaram em cima de você, ela não sai fácil, não. Ela não sai com reza, não. Ela não sai, não é com reza, não. Ela vai sair é com a limpeza na sua aura espiritual. Tem muita gente lhe desejando mal. 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Nós temos o nosso consultório lá em Juazeiro. Fica na Travessa da Maravilha, número 18, primeiro andar, por trás do estádio de futebol, lá de Juazeiro, Bahia. É ali por trás do estádio municipal de futebol, é o nosso consultório na Travessa da Maravilha, de frente com o posto Oliveira. É o nosso consultório lá em Juazeiro. Nós temos outro consultório também no estado do Maranhão. Nós temos mais dois consultórios no estado do Maranhão, lá em Barra do Corda e também no Codó. Então, meu amigo, escute, somos 11 pessoas. Mestre Lucas de Oxóssi, eu, professor Souza, a Madame Lúcia de Mãe Tutu, tem o mestre Andrelino do Codó Maranhão, tem o mestre Antônio Rodrigues do Codó Maranhão. Agora, tem uma coisa que eu vou lhe dizer, eu digo todo dia aqui, o programa começou agora, 8h30, vai até 9h. Se nós não fizer, você pode mandar seu Pix, a sua chave Pix, que eu mando seu dinheiro de volta, que você gastar com o nosso trabalho. Por quê? Porque a gente faz. Tem meia dúzia de macumbeiro que roda por aí que não sabe de bulufa nenhuma. Mas a gente são diferente. O nosso trabalho, ele tem veracidade, ele tem garantia. Se nós não fizer, a gente devolve teu dinheiro. 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Aí é o número da nossa linha WhatsApp para você nos adicionar agora de manhã. Anote: se é que você está precisando, cabeçudo, cabeçudo. É, mas tem razão, você tem razão. Procurou uma mãe de santo, ela não fez nada pra você. Procurou um pai de santo, ele não fez nada pra você. Mas não é porque ele não sabe, não. É porque ele se desleixa, se descuida. Quando a pessoa vira as costas, ele não faz nada. Ligue pra nós, pra você me ver agora na chamada de vídeo. 749 de longa distância, 9138-5729. Aí é o número da nossa... É da nossa linha WhatsApp, rapaz. É da nossa linha WhatsApp. O meu bom dia. Deixa eu mandar o meu bom dia aqui para o pessoal aqui da cultura. O meu bom dia para os jornalistas. O meu bom dia para

0: as secretárias domésticas, ou seja, as secretárias aqui da rádio, e para as secretárias domésticas também, que está nos ouvindo na casa delas, está aí passando pano na casa, limpando a vidraça e ouvindo o nosso programa. Aqui da rádio é para os jornalistas, as recepcionistas também. Cadê ela? Cadê a recepcionista aqui da cultura? Meu bom dia! Cadê o locutor? O jornalista? Cadê o nosso diretor? Meu bom dia para todos aqui da Rádio Cultura. E o meu bom dia para você que está no meio da rua aí, na sua banca. Banca de confecção. Na loja de material de construção, borracharia. Meu bom dia para você, que Deus abençoe. E te livre da urucubaca. É, te livre da maldição, da praga, do olho grande e da inveja. Porque, meu amigo, você vai pro fundo do poço. Agora nós vamos trazer aqui agora de manhã, viu, meu diretor? Meu bom dia pro senhor, diretor aqui da cultura. Nós vamos trazer aqui essa história. Você sabe que o que está preocupando hoje as autoridades do nosso país chama-se feminicídio. É o que está preocupando. Eu ando muito, eu vou para todo canto. Rio de Janeiro, São Paulo, Brasília, Mato Grosso. Esse programa tem em 8 estados da Federação Brasileira. Tem no Tocantins, tem no Ceará, tem na Paraíba, tem em várias emissoras de rádio. Eu ando muito, a gente manda muito. A gente manda uma equipe para um lado, manda dois pais de santo para outro, manda mais dois pais de santo para atender em outro lugar. É no Tocantins, é no Pará, é no Maranhão. Então eu ando muito. E os casos de feminicídio não param. Mata ela! Mata ela! Porque é um, tipo um zumbi, não tem um zumbi na cabeça da pessoa quando separa. Fim de relacionamento. Eu vou explicar isso aqui nos próximos programas, vou só dar uma palhinha. E aí, a pessoa tá desprevenida, porque o ser humano, é, tem até um ditado que diz assim, que o brasileiro é o ser humano, só fecha a porta quando é roubado. Então, ele só se cuida quando a coisa... Isso é em tudo. Eu tiro até por mim. Eu só vou fazer um exame com o médico, um exame de próstata, quando eu tô sem urinar de noite. Aí eu corro, vou lá. Mas enquanto eu tô urinando, eu não vou. Isso é nós, isso é o ser humano que é assim. Mas não devia ser assim. Não deve, a gente não deve ser assim. Mata ela, que ela te traiu! Ora, e o que é que tem se a mulher não quer mais você? Ela tem o direito de ir e vir, o direito dela. Ela tem o direito de namorar com quem ela quiser. Se ela separou de você, você que tá aí pensando besteira, cabeçudo, tira essas besteiras da cabeça, pega o telefone e liga pra nós. Mata ela, que ela não te quer mais não, mata ela. Lá na Paraíba, lá em Sumé, na cidade de Sumé, na Paraíba, lá no São João, agora o cara matou a namorada de faca. Eu tava lá. Eu não tava na festa, eu tava atendendo em Sumé, na Paraíba. Eu tava atendendo em Sumé, na Paraíba, agora no São João, quando o cabo matou a namorada de faca. A namorada tinha terminado, ele pediu ao rapaz que tava cantando, estava na festa, pediu, subiu no palanque pra fazer uma declaração à namorada, que tinham terminado. E ele fez a declaração: amor, eu te amo, eu não vivo sem você. E ela lá também na festa, ouvindo, e já tava com outro homem. Eita! E aí, quando terminou a festa, ela foi embora, o cara não foi levar ela, o cara que tava com ela. Ele pegou ela na estrada e esfaqueou. Sabe aí nos jornais. Mas não é esse aí o caminhão, cabeçudo! Não é esse aí o caminhão! Os casos de feminicídio tá aí! Os casos de feminicídio! Pega o telefone e entre em contato com a gente para nós poder te orientar! Trazer essa pessoa de volta para você! Amém, amém, Jesus! Amém! Mata ela! Vamos ouvir aqui essa história aqui do Júnior e da Thalita. Escute! Que hora é? Já são 8 horas e 45 minutos. 8h45. Você está ouvindo o programa Uma Luz em Sua Vida aqui na Cultura. Vamos ouvir agora essa história do Júnior e da Thalita. Fim de relacionamento. E o Júnior diz assim: O Júlio não diz. Escute o que ele vai dizer assim. Ele vai dizer, eu tô endemoniado. Você vai errar o pé. Quer dizer, errar o pé é o quê? Eu não sei o que é. O senhor sabe? O senhor que tá pelo outro lado do raio, a senhora sabe. Você sabe o que é errar o pé. Escute o que o Júnior diz. Fim de relacionamento. A Thalita não gosta mais do Júnior. A Thalita tem 3 filhos com o Júnior. O Júnior vai até as últimas consequências para ter a Thalita de volta, para ter a sua família de volta. Mas a Thalita não quer mais viver com o Júnior. Porque a gente perde o amor. A gente perde o amor também, tem isso. As ingratidão, as humilhação na vivência. Vamos ouvir essa história aqui do Júnior e da Thalita. Escute, escute. Fim de relacionamento. Essa história aqui do Júnior e da Thalita. Fim de relacionamento. Vamos ouvir.
1: O choro de uma mulher, de uma mãe, que já não sabe mais a quem recorrer para se livrar de um pesadelo.
2: Às vezes, assim, eu sei que eu não tenho feito nada, não tenho dado motivo, mas às vezes eu fico me procurando, às vezes eu me culpo, né? Não me culpo, às vezes, mas o que eu fiz? Se eu não tivesse feito isso, né? Às vezes, como algumas vezes eu já tentei apaziguar, a engolir, né? As ameaças, as ofensas, né? Que ele faz. Fui até a casa dele, eu, né? Tentar manter uma amizade, né? E não resolve.
1: Brigas, ofensas, ameaças.
3: Não adianta fazer gracinha que você vai errar o pé, você vai arrumar um capeta comigo no inferno, que eu tô endemoniado mesmo com você, entendeu? E é isso.
2: Por favor. É, eu não durmo, eu fico a noite inteira tentando barulho de carro, moto, às vezes a cachorra late. É, eu já fico achando que é ele que tá vindo. Eu não saio na rua, né? Então eu fico medo.
1: Tudo isso tem feito parte da vida de Thalita. Há 3 anos ela vive trancada em casa, com medo.
2: Para trabalhar, aquele pavor, aquele medo. Minha mãe que leva a mais velha para a escola. Enquanto não dá a hora que eu chego em casa, eu não fico tranquila, eu fico sempre achando que, olha, vão ligar no meu telefone, que ele tá aqui, que ele, né, machucou alguém, levou as meninas, né? Então, eu não tenho tido sossego.
1: E o culpado disso é o ex-marido, Júnior Donizete da Silva, de 30 anos, um homem obcecado pela ex. Disposto a ir até as últimas consequências para ter Thalita de volta. Nem que para isso ele tenha que fazer da vida dela um inferno.
3: Eu vou fazer gracinha, arrumar problema mesmo. Eu vou te dar problema. Entendeu? Eu vou te dar problema. Quem contava comigo para alguma coisa já vai preparando.
1: Você ama o Júnior?
2: Não. Agora eu não amo mais. Não mais. Eu não sei, às vezes tem vezes a mistura de ódio, dó, mas amor eu não tenho mais.
1: Os áudios mostrados foram enviados por Júnior para Thalita recentemente. Em cada gravação, um xingamento ou uma ofensa diferente.
4: Então aproveita bem, porque isso acaba. Aproveita a felicidade, que ela dura pouco.
1: Qual delas foi a mais pesada, que você ficou com mais medo?
2: Essa última agora que ele mandou, falando que ele ia pra cima da minha família, que ele não ia, que eu pedi pra ele me dar paz, né? Pra viver, tentar viver numa boa. E ele falou assim que não, que ele morre. Até tem uma das mensagens, ele fala que ele vai me morder, que ele se morde, que ele se mata e que ele me mata.
3: Vai, eu morro de ser inteiro, eu morro de sua família, mas se Deus se mata, não vai, vou preso, vou com um raio que mata, mas não vai, Thalita, não vai.
1: As filhas, uma de 2 e outra de 5 anos, inclusive, se tornaram mais um motivo para Júnior infernizar ainda mais a vida de Thalita. Segundo ela, o ex-marido muitas vezes busca as crianças para passar o final de semana e depois se nega a devolver. Nesta gravação telefônica, Thalita exige que Júnior devolva as filhas.
2: Eu quero elas. Eu tô ligando pra polícia. Escuta, eu tô ligando pra polícia. Eu tô levando o conselho tutelar. Eu tô chamando o conselho tutelar. Eu vou buscar elas aí. Ou você deixa elas sair por aí. A polícia tá chegando aí, você escolhe. Ou você me entrega elas por bem, a gente resolve, irmão. Você deixa as meninas vir embora, deixa a Cida trazer, porque senão eu vou com o conselho tutelar e com a polícia. Tá bom, mas eu quero as minhas filhas.
5: A maior não, às vezes ela chora, ela fala, às vezes ela não quer ir lá na casa dele. Quando é dia de ir, ela fala que não quer ir. Muitas vezes ela apresenta um comportamento mais, assim, agressivo também. Você se nota que ela sente, né?
0: Tá aí, você ouviu quando o Júnior disse assim, eu tô endemoniado mesmo e você vai errar o pé. Agora, quantas mulheres são mortas no Brasil? Você sabe, eu sei, porque eu vejo, pega as estatísticas. São 13 mulheres assassinadas por dia no Brasil. 13, não é 3. É 13 mulheres assassinadas por dia. Lá em Belo Jardim, no Pernambuco, o camarada pegou a mulher, chamou a mulher para voltar, para reatar, levou a mulher, isso foi no interior do Pernambuco, lá em Belo Jardim. Levou a mulher, matou, pegou a mulher, o corpo da mulher, botou dentro dos pneus, esses pneus de carro, e tocou fogo. E foi para casa. Foi para casa. A família procurando. Foi na casa dele, não sei de mulher não, não sei de onde ela foi não. E o pessoal sentiu uma catinga de fogo subindo lá perto da casa dele, foram olhar ela lá, o corpo da mulher. Meu amigo, é o fim do relacionamento, agora tem como você reatar, tem como você trazer tua família de volta, é tu se apegar com Deus, não deixar que a voz da desgraça, mata ela! Nós vamos para um pequeno intervalo, eu volto já já.
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0: Nós já estamos de volta, o programa está já terminando. Eu agradeço a você que está na escuta aqui da Cultura. Você está na sintonia da Cultura, está ouvindo o programa dos verdadeiros pais de santo. Vamos trazer aqui agora, porque a gente faz de verdade. Somos 11 pessoas, cada um na sua graduação, cada espírita, cada babalorixá, cada médium vidente na sua graduação. Vamos ouvir as pessoas testemunhando o nosso trabalho? Vamos trazer aqui o nosso quadro, Você Testemunha.
7: Eu sou o Messias Ribeiro, eu estou aqui no programa Uma Luz em Sua Vida, para declarar que o professor Souza tem os trabalhos corretos. Deus, primeiramente, segundo o professor Souza. Dois trabalhos que eu tinha, que ele fez para mim, muito complicados os problemas. Ele disse que dentro de 8 dias resolveria o problema, e antes de 8 dias foi resolvido, graças a Deus. Então, eu estou aqui para declarar para você que o professor Souza é um homem sério, honesto. Os trabalhos dele são bem feitos. Se ele lhe afirmar que tem problema que resolve, o problema é resolvido. Porque o meu foi resolvido. Deus primeiramente e segundo ele. Professor Souza, a cura pela fé. Obrigado.
8: Eu moro em Bonito, estou tentando me libertar e vou conseguir, em nome de Jesus Cristo. Agora que vocês tenham fé e creiam e não... deixem o inimigo lhe atacar.
0: Tá aí as pessoas, porque a gente faz de verdade. Se nós não fizer, a gente devolve teu dinheiro. Eu venho levantando a crença das pessoas, não só aqui na Bahia, mas no estado do Pernambuco, no estado da Paraíba, no estado do Ceará, no estado do Maranhão, no estado do Tocantins, no estado do Pará. Agora estamos em Minas Gerais. Levantando a crença das pessoas. Porque não é brincadeira. Muitos pais de santo por aí, em virtude de estar farto, com muitos trabalhos, esquece de fazer o seu. Pode ter sido isso. O nosso trabalho, se nós não fizer, a gente devolve teu dinheiro. Por que que eu estou dizendo isso? Porque a gente vai trabalhar para você. A gente vai fazer seu trabalho de verdade. Amém, dê amém para Jesus. E vamos ouvir aqui as pessoas nos adicionando na nossa linha, o WhatsApp.
9: Bom dia. Eu estava esperando meu irmão chegar para que ele me ajudasse, eu falar para ele e ele me ajudar. Mas ele tinha me prometido antes um dinheiro, né? Mas como agora ele se casou e está para São Paulo e vai construir, ele disse que não pode. Por agora ele não pode, como é que diz, me dar essa oferta que ele me falou que ia me dar, porque ele está construindo, porque ele casar agora, a esposa dele está pagando a neném, viu? Então, por agora eu não posso, viu? Muito obrigada, Deus lhe dê um bom dia, viu? E qualquer coisa ele apareça. Essa semana mesmo já foi duas pessoas, foi um senhor e uma senhora aí na sua casa, ou foi ou vai, que eu passei o número para ela, acho que ela não precisou nem usar, que ela disse que sabia mais ou menos aonde era, que uma amiga dela disse que já tinha ido e tal, então por a minha informação aí encaixava, né? Aí ela falou que disse que ia falar com o senhor ou ia aí onde o senhor fica. A outra amiga falou para ela que o senhor ficava em tal canto, ou não sei se era Vaz da Roça, não sei que dia era, mas ou aonde era que o senhor ficava, assim, permanente, né? E aí ela disse que já sabia, e aí confirmou comigo e foi. Eu passei de seu número, seu zap, todos para ela. Para ela e para outro rapaz. Mas eu agora não posso, viu? Obrigado, fico com Deus.
10: Eu tô com a irmã minha que tá com o mesmo problema que eu. Aí ela quer ir comigo. O senhor atende ela. Vou perguntar ao senhor, ela trabalha num serviço e ela tá doida para sair, porque ela não sente bem nesse trabalho. O senhor trabalha nessa área assim com o patrão, tipo assim, o patrão botar ela para fora? Ou o senhor não trabalha nessa área assim, para ele botar ela para fora?
11: Bom dia, tudo bem? Como é que vai? Eu gostaria de entrar em contato com o senhor, puder me atender, me atenda aí, me esclareça aí com as coisas, por favor, viu?
12: Tá aí as pessoas nos adicionando na nossa linha WhatsApp, agora vamos terminar o programa. 9 horas! Eu agradeço a você, agradeço mesmo, viu? Pela sua sincera sintonia, a sua audiência, que Deus abençoe. O programa é de segunda a sexta-feira, nos acompanha aqui a partir das 8h30 até as 9h, nós estamos aqui todos os dias. Vamos encerrar o programa rezando. Coloque um copo com água, uma jarra com água, senta rachadura nos pés por 15 minutos aí com a bacia, pega uma bacia, pronto, completa com água para cobrir o peito do pé. É a tua fé, irmão, tu vai ficar bom dessas rachaduras do teu pé. Essa água já está ungida. Reze comigo esta prece.
13: Chegou o momento da cura. Chegou o momento do milagre na sua vida. Chegou o momento da sua libertação espiritual. Coloque um copo com água ao lado do seu rádio. E por que não dizer uma jarra com água? Um frasquinho com água. Esta água passará a ser benzida e ungida em nome de Jesus Cristo. Acompanhe esta prece com o maior babalorixá, espírita e Dente do Brasil, professor Souza.
14: Pai nosso que estais nos céus, na luz tu sois infinito, Pai de todos os aflitos deste mundo de escassez. Santificado Senhor, seja o teu nome sublime, que em todo o universo exprime concórdia, ternura e amor. Venha aos nossos corações o teu reino de bondade, de paz e de claridade na estrada da redenção. Cumpra-se com o teu mandamento, que não vacila nem erra, nos céus como em toda a terra, de luta e sofrimento. Evita-nos todo o mal, dai-nos o pão do caminho, feito de luz no carinho do pão espiritual. Perdoa-nos, Senhor, os débitos tenebrosos de passados escabrosos, de iniquidade e de dor. Auxilia-nos também nos sentimentos cristãos a amar os nossos irmãos, que vive longe do bem. Com a proteção de Jesus, livra nossa alma do erro, sobre o mundo do desterro, distante da tua luz. Que a tua ideal igreja seja o altar da caridade, onde se faça a tua vontade, Senhor. Amém, Senhor.
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0: 9 e 12.
1: Tem mais uma? E essa aqui é de todos os carnavais, de todos os shows do Kiko Chicabana. Ô, Domínio Cedês.

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1: 10h37.
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1: 10h38.

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1: 10h40.
2: Aí, meu compadre, vou falar pra ela agora. Vambora.

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2: 10h56.
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2: 10h58. 759-9207-4717.

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3: 1117.
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0: 18.
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3: 19.

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2: 11:27.
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2: 1128.
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4: Bom dia, bom dia, bom dia. 11 horas 35 minutos da manhã, 11:35 no ar, Jornal A Voz do Povo. 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Hoje é terça-feira, gente, 18 de agosto de 2026. Já se passaram aí 230 dias, 135 dias para o ano 2026.

0: Eleições 2026, eleitor já pode consultar locais de votação. Morre a atriz Laura Cardoso aos 98 anos em São Paulo. Edmilson Costa disputa a presidência pelo Partido Comunista Brasileiro. Caneta emagrecedora pode, para onde vai a gordura perdida? Caneta emagrecedora, para onde vai a gordura perdida? Você fica sabendo daqui a pouquinho. Ônibus no Rio de Janeiro terão ações de combate à violência contra a mulher. Operação Combate Mineração Ilegal de Ouro em Mato Grosso e Rondônia. Candidatos à presidência cumprem agenda hoje. 11 horas 37 minutos.
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0: A atriz Laura Cardoso morre aos 98 anos em São Paulo. STF afasta presidente do Tribunal de Contas do Maranhão. Eleições 2026, eleitor já pode consultar locais de votação. Pesquisa revela que mais de 50% das mulheres são afetadas pelas bets. Augusto Cury estreia na disputa presidencial pelo Partido Avante. Lariana Barão disputa a presidência pelo Democracia Cristã. Petrobras anuncia descoberta de petróleo na margem equatorial. 11h38 da manhã. Maioria dos candidatos a presidências faz campanha no Sudeste. TSE apresenta sistema brasileiro de votação a embaixadores.
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0: O Hospital Público de Mato Grosso implanta tecnologia inédita no Brasil. O Brasil registra queda de 30% no número de mortes por malária no ano 2025. Probabilidade do El Niño ser muito forte chega a 95%, indicam agências. Tudo sobre o esporte, a rodada do final de semana. Anvisa aprova duas novas canetas emagrecedoras. Estão suspensas as transmissões ao vivo pelo Discord. O ministro da Fazenda defende rigor com a responsabilidade fiscal. Tudo isso e muito mais, até 1h30 da tarde você fica sabendo de tudo, ouvindo a cultura, jornalismo até 1h30 da tarde.
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0: 11h40, 11 horas 40 minutos, 11h40, vamos dar uma girada. 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
3: Uma pesquisa inédita apresenta a relação entre as mulheres e as apostas online. Os números mostram que 42% delas já jogaram ou continuam jogando. Do universo de mulheres que nunca apostaram, 12% são afetadas por parentes ou amigos que apostam. Ou seja, somadas, mais da metade das mulheres no Brasil sentem o efeito direto das bets, sendo apostadoras ou não. Essas informações estão

0: revelam no estudo Mulheres e Bets, o custo das apostas online para as brasileiras e suas famílias, conduzida pelo Estúdio Clarice, Estratégia Latina e Instituto Ideia. A divulgação foi nessa segunda-feira. O levantamento ainda mostra que 72% das apostadoras têm filhos. No recorte racial, 45% são autodeclarada pardas, 39% brancas e 37% pretas. A pesquisa revela que, para a mulher, a aposta nasce menos como um lazer ou entretenimento e mais como uma estratégia de administração financeira e sobrevivência doméstica. Elas querem cobrir despesas essenciais, como pagar boletos, comprar comida ou itens para os filhos, e não buscam uma vida luxuosa. Além da questão do endividamento, as apostas online desgastam as relações familiares e as mulheres são atingidas duplamente, pois são elas que normalmente gerenciam as contas da casa e as relações afetivas. O resultado disso é que, enquanto 50% dos homens defendem a proibição das bets, entre as mulheres esse número sobe para 62%. O relatório foi feito a partir de estudos qualitativos e quantitativos realizados em junho e agora em agosto. Com informações da Agência Brasil, da Rádio Nacional no Rio de Janeiro, Priscila Terezo.
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2: Muito bem, 11h44, 11 horas 44 minutos. A gente morre a atriz Laura Cardoso, aos 98 anos, em São Paulo.
3: A atriz Laura Cardoso faleceu aos 98 anos em sua casa em São Paulo depois de passar mal. A notícia foi comunicada pela família pelas redes sociais na madrugada desta terça-feira por meio do perfil oficial da artista. Considerada uma das maiores atrizes brasileiras, Laura Cardoso estreou em 1952 na extinta TV Tupi. Foram mais de 70 anos dedicados ao rádio, ao teatro, ao cinema e à televisão. Atuou em mais de 60 novelas, marcando gerações em produções como Mulheres de Areia, A Viagem, Chocolate com Pimenta e Caminho das Índias. As últimas aparições de Laura na televisão foram como Dona Sinhá em Sol Nascente e como Caetana de Souza em O Outro Lado do Paraíso, já aos 90 anos. A trajetória de Laura Cardoso inclui diversos prêmios, entre eles o Prêmio Grande Hotel,

0: sociais são várias as manifestações. Entre os colegas, o ator Miguel Falabella disse: Laura era gigante, compulsiva e tinha um talento que não cabia em seu corpo pequeno. Já a atriz Zezé Mota disse que a arte brasileira se despede de uma de suas maiores damas. Da Rádio Nacional em Brasília, Ana Lúcia Caldas.
1: Ok, Ana, 11h46, você que está do outro lado, manda áudio para cá. Como é que está o clima na sua região? Madrugada foi fria na cidade de Utinga. Ontem choveu durante o dia aqui em Utinga. E aí na sua região choveu, não choveu? Como é que foi a madrugada? Manda áudio. Como é que está o exato momento? 759-9207-4717. Todo mundo participando com a gente, tá bom? 11h46, 11h46. 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Alô, doutor Lamartine, alô Solange, um abração para vocês aí. 11h47, tá na hora de você trocar de moto, hein? 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

0: Muito bem, 11 horas 49 minutos. 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
0: 11:50, gente, caneta emagrecedora. Para onde vai a gordura perdida?
2: Emagrecedoras. Todo mundo usa ou conhece alguém que usa. Ou de repente a pessoa achava que estava ali meio acima do peso e volta mais magra. Aquela diferença que a gente vê e já logo pensa, foi a caneta. E aí fica aquela curiosidade, para onde vai tanto peso perdido, hein? Sai por onde? A nutricionista Marina Guzmão primeiro fala por onde a gordura não sai.
3: A gordura, ela não é transformada em suor, em fezes, em músculo ou energia. A energia, ela é produzida durante essas reações químicas que quebram a gordura quando você está no processo de emagrecimento.
2: Então, se a gordura não derrete,

0: parte. Não sai pelo xixi, nem pelo suor, como o senso comum diz. Sai por onde? Sai pela respiração. É o que a Nutri explica.
1: As canetas, elas ajudam o organismo a consumir menos calorias. E elas utilizam o estoque de gordura como energia. E aí, durante o metabolismo, essas substâncias, elas passam por uma...

0: da gordura corporal.
1: Mas isso não quer dizer que é só sair correndo por aí para respirar mais e queimar mais rápido, não, viu? Não vai aumentar a queima de gordura. O que queima mesmo é o déficit calórico. Aquele combo de comer certo e se exercitar. A caneta é só uma ajuda. A nutricionista Marina Guzmão fala que emagrecimento saudável e durável é aos poucos.
0: Nossa saúde vale mais que um processo de emagrecimento, por exemplo. Então, nenhum remédio pode ser usado sem acompanhamento médico, sem acompanhamento nutricional. Ter ali o profissional, tanto médico como nutricionista, para te dar esse suporte. Se está fazendo certo, se está fazendo errado, se está batendo as metas de caloria, de proteína, de carboidrato, quando aumenta a dose, quando faz o desmame.
1: E o acompanhamento médico é fundamental para monitorar aumento de dosagem e efeitos colaterais que, segundo a nutricionista, podem ser vários. Queda de cabelo, náusea, diarreia, fraqueza e sonolência, só para citar alguns. Cada pessoa reage de um jeito e o acompanhamento médico torna tudo mais leve, é o que reforça a nutricionista. Da Rádio Nacional em Brasília, Priscila Mazenotti.
2: Obrigado, Priscila Mazenotti. 11:52, gente. 11:52. Vamos dando seu olho para cá, 759-9207-4717. Como é que foi a madrugada? Como é que está nesse exato momento? Nesse horário, ontem estava chovendo, estava nublado. Hoje já está fazendo calor. E aí na sua região? Como é que está, hein? Participe com a gente. 11:53 da manhã agora, 11:53, a Petrobras anuncia descoberta de petróleo na margem equatorial.
3: A Petrobras anunciou nesta segunda-feira a descoberta de petróleo no Poço Morfo, localizado na margem equatorial, em águas profundas na costa do Amapá. A estatal ainda deverá concluir a perfuração e realizar estudos para estimar o volume encontrado e avaliar a viabilidade de uma eventual exploração comercial. O Poço Morfo está localizado a cerca de 175 quilômetros da costa do Amapá e a aproximadamente 500 quilômetros da foz do Amazonas. Segundo a presidente da Petrobras, Magda Chambriard, ainda não é possível estimar o volume de petróleo encontrado ou o potencial de produção da área. A previsão é de que a perfuração seja concluída em um prazo de 15 a 20 dias. De acordo com Magda Chambriard, desde agosto do ano passado, quando teve início a atual campanha exploratória na região, a Petrobras já investiu US$ 3 bilhões. A presidente da estatal informou que as operações de exploração têm custo de cerca de US$ 1 milhão por dia. Chambriard destacou ainda que a descoberta reforça as expectativas da Petrobras sobre o potencial exploratório da margem equatorial. Segundo ela, a companhia pretende dar continuidade às atividades no local. Magda Chambriard informou que a Petrobras tem outros poços previstos no programa exploratório da região. A estatal também protocolou no IBAMA pedidos de licenciamento para novas perfurações na margem equatorial. Com informações da Agência Brasil, da Rádio Agência Nacional em Brasília, Rafael Guimarães.
2: Muito bem, 11:55, vamos a um break comercial. Daqui a pouco tem mais jornal, segura aí.

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1: 11:56.
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1: 11:58.
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3: Meio-dia e quatro.
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0: Muito bem, gente, olha a hora, 12 horas 8 minutos, 12 e 8. Tá mandando sua mensagem pra cá, grave áudio 759-9207-4717. Pode esquecer, tá bom? Não pode esquecer seu nome e endereço. A atriz Laura Cardoso, velório da atriz Laura Cardoso, reúne milhares de amigos e fãs em São Paulo. Doze horas, nove minutos, aqui na cidade de Utinga, Bahia, 12 e 9. Vamos ouvir os áudios, né? Muitos áudios já chegando na programação aqui. É, quem tá, já está gravando, já vamos conferir. 12 e 9, quem está na linha, boa tarde.
1: Veio aqui, está frio.
0: Olha aí. Frio, dona Maria disse que está frio. Esqueceu a localidade, né, dona Maria, que você está falando aí, está frio. 12 e 9, Lene Miranda Santos, além do quebra-queixo.
1: Que Deus abençoe a todos. Estou aqui ligado no jornal Voz do Povo, né? É, Lisiane, nesse momento aqui em Utinga está nublado, né? Não está o sol quente e não está nem calor. Tá bom o tempo.
0: Tá bom, tá bom.
1: Que Deus mesmo abençoe. Onde choveu, deu a chuvinha, foi boa aqui, né? Para refrescar o juízo do povo. E para nós também, que Deus abençoe.
0: Amém. Márcia de Seu Silvino, Márcia de Seu Silvino, ouvindo a gente.
2: Bom dia, Lizê.
3: Bom dia, Lizê.
0: Opa, Seu Silvino.
3: Passando aí para o Tiga aí. Passando. Paulo Preto. Sérgio lá no Barbado. Deu em Popeba. Zé do Rádio lá no Bonito. Seu Roca aqui na Barrinha. Adriano, aqui na Barrinha. Mari Souza, ali na Barrinha. É, Lizio, aqui hoje deu uma chuvadinha até boa, viu? Mas hoje vai ser o estiado. Mas hoje aqui deu uma chuvadinha boa. Mas tá tudo bom. Um abraço a você.
0: Um abraço, fica com Deus, Seu Silvino e sua família aí, muito obrigado. 12 horas, 11 minutos, todo mundo participando. 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
0: As informações chegando, 12-12-12-12. Quem está na linha?
6: Boa tarde, Eliseu Aquino. Aqui é o seu Francisco da Reciclagem, na cidade de Wagner. Mandar meus alunos aí para Sérgio Roberto, Minha Pilhada Ninha, Nego Jó, e toda essa galera que tá ligada no jornal, Dona Dominga, no bairro do Errito, minha prima Neilce, São Silvino e família, e toda essa galera de ponta a ponta que tá ligada no jornal. E aqui, Eliseu, hoje choveu muito, viu, Eliseu? Aquela chuvinha até engrossou, né? Aí depois estiou. E não choveu não, mas o negócio tá nivoado, viu, Eliseu? Bem nivoado. Acabei de medir 25 graus a máxima e mínima de 17. Vai fazer muito frio, viu, Eliseu? Vai fazer bastante frio aqui de noite. Valeu, Eliseu. Uma boa tarde pra vocês daí. E aqui o negócio aqui, Eliseu, a festa aqui foi braba, viu? É um acidente em cima do outro aqui, viu, Eliseu? Já teve um acidente hoje que as duas ambulâncias daqui teve que trabalhar. De lá da entrada da cidade. Não sei aonde foi esse acidente. Certeza que as duas ambulâncias foi uma atrás da outra. A ambulância está trabalhando aqui a todo vapor. De vez em quando tem um acidente. Vamos orar a Deus e ver que não aconteça mais nada na festa, né? Depois da festa. Por quê? Foi acidente aí em Niltinga, né? Os povo postando o carro aí na cidade de Niltinga, dentro do mato. Agora as duas ambulâncias, hoje cedo, já trabalhando, 8 horas da manhã, uma atrás da outra. Eu digo, deve ter sido acidente de moto, que ninguém sabe.
0: Um abraço, tá, meu querido seu Francisco de Wagner, falando aqui nos microfones da Cultura. Rocão, meu amigo, o homem do feijão, rapaz, o homem da feijoada. César que vai aparecer qualquer hora aí, viu, Rocão? Para prestigiar você aí, dar aquele abraço, comer aquele feijão, aquela rabada. Isso, viu, Rocão?
4: Indiscutivelmente a melhor. A melhor.
0: É Rocão do Núcleo Rural, meu amigo, vindo a gente.
2: Bom dia, voz Eliseu. Hoje tem feijão de novo, viu? Tô aqui com uns mocotó de porco aqui dentro de um feijão preto aqui. E agora tô desenhando um molho de quiabo aqui, viu? Quiabo que quiser encher a barriga, chega pra cá. Hoje é barriga cheia.
0: Pois é, grande figura, gente boa, nosso amigo Rocão. Fã de Igo, da ex-dupla Wesley Igo, né, rapaz? É isso aí, o homem é bom demais, né? A amizade, não é isso, Rocão? Aquele abraço, sua esposa também ouvindo a gente, seus familiares, tá preparando o feijão. Feijão já tá pronto, né, Rocão? 12h15, dá água na boca, mas a gente tem que... Aqui eu risadinha, só depois das 2 horas. Bateu o rango, 12h15, 12h15, é o povo participando, quem manda é o povo, jornalismo aberto, faça sua crítica construtiva também para a sua, direcionada à sua cidade, né? Como é que está a gestão do seu município, da sua cidade? Está tudo beleza? Então, faça aquele elogio, como é que está? O negócio está capengando? Então, faça sua crítica construtiva, nada de estar aí denigrindo ninguém, mas tem que ter a crítica construtiva para melhorar o município, né? Se não tiver, meu amigo, aí a coisa não anda. 12h15, no oferecimento da Diamantina Eletromóveis, Bioamargo Laranja e da Ouro Verde. Aqui é o Jornalismo Cultura. Quem está na linha é Lúcia, aqui do centro da cidade agora.
7: Bom dia, Eliseu. Aqui quem fala é Lúcia. Meu endereço é Rua Manuel Novaes, número 43, o bairro aqui é centro, e eu falo aqui da sede. Então, Eliseu, o tempo tá um pouco de frio e com muito vento. Valeu.
0: Abraçar, um abraço, Lúcia. Meu amigo Adriano, do Ovo de Codorna também, ouvindo a gente lá no Buriti, não é, Adriano? Manda áudio, como é que está o clima por aí, Adriano? Seu Silvino acabou de mandar um abraço para você, viu? 12h16, vamos até Lagedinho agora, falar com Alex Medrado.
8: Boa tarde, Eliseu Aquino. Um abraço aí para todos os ouvintes da Cultura. Especial aí para todos que estão ouvindo. Lagedinho está um tempo gostoso, nublado. Cadê Manuel da Federal? Perigoso, da madrugada.
0: Olha aí, um das madrugadas. Está meio sumido mesmo, Manuel, viu, rapaz? Que ele trocou o número do celular, viu? Vamos atualizar o Manuel aqui. O povo está procurando por Manuel da Federal, o homem das madrugadas. Um abraço, Alex. Gente boa demais. Um abraço, meu querido, lá na região de Lagedinho. É Ivone do Caetano de Lagedinho também na linha. Alô, Ivone.
9: Bom dia, Eliseu. Aqui é Ivone do Caetano. Tempo por aqui, Eliseu, está nublado, parecendo que quer chover, fazendo frio, ventando frio.
0: É isso aí, um abraço pessoal na região de Caetano de Lagedinho. Doutor Lamartino está ouvindo a gente, viu? Um abraço, doutor Lamartino, Solange, toda a equipe ali da Ultra Diagnóstico, também ouvindo a programação, muito obrigado, bom trabalho para vocês aí, aqui no centro da cidade, errado ligado na Cultura.
10: É o

0: 12:18, 12:18 aqui no centro da cidade, girando, quem está na linha agora, o povo participa ao vivo.
1: Bom dia, Eliseu, bom dia, aqui é Leste da Catarina Portela, tudo bem? Como é que você está? Espero que bem, né, Eliseu? Eliseu, o tempo hoje está bom, esquenta um pouco, depois esfria um pouquinho, um tempo razoável. Valeu, Eliseu. Fica com Deus. Deus te proteja.
2: Bom dia, Eliseu. E aí, como é que tá? Como é que tá essa cidade linda, maravilhosa? Aqui estamos bem, tá? É frio. Chuvinha ontem foi uma chuvinha boa, maravilhosa. E eu quero que você mande um alô pra minha filha Lelian, que mora na Vaz dos Boi, pra Cristiano, mas a família que mora em Cachoeirinha, para Joels, que mora em Wagner, e para Isa, que ela agora está aqui comigo, e para todos os amigos que escutam a Rádio Cultura, tá bom? Um abraço, amigo, fica com Deus, uma ótima tarde, Deus abençoa.
0: Amém,
2: eu quero participar dos prêmios, hein?
0: Pronto, já está participando.
2: Tô no meio aí, valeu.
0: Obrigado, obrigado. O povo gosta do jornal, né, rapaz? Impressionante. 12:19. Só agradecer a Deus e você que está do outro lado aí, os nossos. E interessante também você aí, você que está aí sem encalhado, né? Está encalhado sem vender, você comerciante, vem anunciar com a gente. Vai vender na hora, meu amigo, porque aqui é a potência da cultura, né? É a credibilidade, é a imparcialidade das notícias. Venha para cá, anuncie com a gente que você vai vender muito mais. Você que é comerciante ouvindo a gente na Chapada inteira, né? É a Cultura, 75992074717. É, girando mais, girando, girando. Quem está na linha agora, já conferindo. Tem alguém aqui da região. Vamos conferir.
3: Bom dia, Eliseu Aquino, no jornal A Voz do Povo. Aqui é Joilson de Rui Barbosa. O tempo hoje está um pouco nublado, deu um chuvisquinho logo cedo, mas agora no momento está estável o clima, mas está muito bom, agradável. Um abraço aí para você, Eliseu Aquino, e o programa Jornal A Voz do Povo da Rádio Cultura M de Utinga.
0: Um abraço, Joilson de Rui Barbosa, também na sintonia, ouvindo a gente, que maravilha, rapaz. Que maravilha, todo mundo em uma só sintonia.
4: Bom dia, Eliseu. Aqui é Ivone do Caetano. Tempo por aqui, Eliseu, está nublado, parecendo que quer chover, fazendo frio, ventando frio.
0: Pronto, deixa o povo falar, 75992074717.
5: Ô, seu Eliseu, bom dia. Rapaz, aqui tá, o tempo está bem nublado, muito frio. Aqui na região do Grotão. Nós estamos aqui esperando a boia, viu? Esperando o almoço.
0: Esperando o rango, rapaz. Que
5: valeu,
0: maravilha. Esqueceu o seu nome, por favor. Manda seu nome aí, por gentileza. Pessoal lá no Grotão. Alô, dona Berenice. Aquele abraço ali no Grotão. Alô, Carlinhos. Que dia vai Jacobina, Carlinhos? Que dia, Carlinhos, fica enrolando, né, Rezadinha? Você vai marcando essa viagem para Jacobina. 12:21, 12:21, 12:22 agora, quem está na linha?
6: Bom dia, Eliseu. Ô, Eliseu, no seu olê muito.
0: Alô, alô, quem está na linha? Quem está na linha? Não deu certo aqui esse áudio. Mais um áudio chegando, girando, girando, de primeira para você. Daqui a pouco com a Operação Combate Mineração Ilegal de Ouro em Mato Grosso e Rondônia, na área policial. Vamos falar agora, gente, vamos falar das eleições? Vamos lá, vamos dar uma girada.
7: Eleições.
0: Candidatos à presidência estão cumprindo agenda hoje.
8: Terça-feira de agenda de candidatos. Flávio Bolsonaro do PL continua em Belo Horizonte, participa de um adesivaço, conversa com apoiadores e depois vem para Brasília participar de um encontro com os presidenciáveis organizado pela UNEX, que é a União Nacional de Entidades do Comércio e Serviço. Participam também desse evento os candidatos Renan Santos do Missão, Ronaldo Caiado, do PSD, para onde ele vai depois de se reunir em São Paulo, e Augusto Cury, do Avante. Romeu Zema, do Novo, está em São Paulo, se reúne com familiares vítimas de jogos de apostas. Edmilson Costa, do PCB, tem na agenda uma entrevista para um canal no YouTube. Já Clariana Barão, do Democracia Cristã, grava material de campanha. Wilson Grassi, do Democrata, se reúne com a equipe. Pablo Marçal, do PRTB, concede a entrevista. Os demais candidatos: Lula, do PT, Samara Martins, do Unidade Popular, Hertz Dias, do PSTU, e Rui Costa Pimenta, do PCO. Ainda não tem agenda confirmada para esta terça-feira. Da Rádio Nacional em Brasília, Priscila Mazenotti.
0: Ok, Priscila, obrigado pela participação. 12 horas 23 minutos, 12h23.
7: Oi, Eliseu, um abraço, pessoal ligado aqui em toda a região de Utinga. A você que não perde a programação, programa Voz do Povo, nosso abraço especial. 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
0: Um abraço, meu amigo Celso. 12 horas 26 minutos, 12h26. Tem mais informações chegando, girando, tá ainda com as eleições 2026, daqui a pouquinho, hein? Daqui a pouquinho mais informações das eleições chegando no seu rádio. É tudo ao vivo. Participe o Araújo, que mandou um áudio agora há pouco, né, Araújo? Tá lá na região do Grotão ouvindo a gente.
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0: Augusto Cury estreia na disputa presidencial pelo Partido Avante.
11: O escritor Augusto Cury é o candidato à presidência pelo Partido Avante. Em sua estreia em disputas presidenciais, o psiquiatra de 67 anos é conhecido por ter publicado dezenas de livros de autoajuda. Natural de Colina, no interior de São Paulo, Cury é médico psiquiatra pela Faculdade de Medicina de São José do Rio Preto e pós-graduado pela PUC de São Paulo. Tem título de doutor em psicologia multifocal pela Florida Christian University. Além de escrever livros, Cury é professor de pós-graduação, conferencista em eventos e criou a teoria da inteligência multifocal. Entre as propostas de Augusto Cury para a presidência estão a reformulação dos currículos do Ensino Fundamental 2 e do Ensino Médio e o destaque à atuação em defesa das pessoas neurodivergentes com condições neurológicas como autismo e dislexia. O Avante é um partido político de centro fundado em 1989 como PT do B, Partido Trabalhista do Brasil. A mudança de nome foi autorizada pelo TSE, o Tribunal Superior Eleitoral, em 2017. A chapa conta com o vice Júlio Delgado, também do partido. Com informações da Agência Brasil, da Rádio Nacional em São Paulo, Sara Kines.
0: 12 horas e 28 minutos, vamos a um break comercial, daqui a pouquinho tem mais jornal, segura aí.
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15: Meio-dia e 29.
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0: 31.
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0: Meio-dia 32.
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0: Meio-dia e 35.
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2: Meio dia e 37.

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3: Muito bem, de volta 12h38 aqui no centro da cidade de Utinga, pomada negra. 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
3: Girando as notícias, chegando da...

0: Abraçar meu primo Francisco, tá ouvindo a gente lá em Palmas do Tocantins.
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0: Abração, bom apetite aí, primo velho, um abraço, ouvindo a gente lá em Palmas do Tocantins. Tá longe, mas ao mesmo tempo bem pertinho aqui da gente, né? Primo Francisco, um abraço, Francisco Aquino, né?
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0: Um abraço, Francisco, mais uma vez. Olha a hora, 12h40. É a área policial chegando de primeira. Ônibus do Rio de Janeiro terão ações de combate à violência contra a mulher.
3: O sistema municipal de ônibus da capital fluminense será integrado ao Pacto Ninguém Se Cala, iniciativa do Ministério Público do Rio de Janeiro voltada ao combate à violência contra a mulher. A medida, anunciada pelo governo do estado, é fruto da parceria entre o MP e o Rio Ônibus, o sindicato das empresas de ônibus da cidade. O objetivo é integrar o transporte público à rede de prevenção, conscientização e acolhimento às mulheres, ampliando o alcance das políticas públicas de proteção. Para o porta-voz e diretor de comunicação do Rio Ônibus, Paulo Valente, a parceria com o Ministério Público é histórica.
4: Nós entendemos que a mobilidade urbana só é inclusiva quando é segura para todos. E esse não é um compromisso isolado, mas um pacto de cidadania que envolve toda a sociedade para garantir que cada mulher circule pela nossa cidade com tranquilidade e respeito. Nós vamos capacitar milhares de rodoviários para que os profissionais saibam identificar situações de violência, acolher as vítimas com empatia e encaminhar as denúncias de forma rápida e segura.
3: Além da capacitação de motoristas e colaboradores das empresas de ônibus, informações sobre prevenção, canais de denúncia e direitos civis estarão disponíveis nos principais terminais da cidade. Um dos terminais, na Barra da Tijuca, região sudoeste carioca, contará inclusive com espaço exclusivo para acolher mulheres em situação de violência. Já nos coletivos, serão instalados selos com o slogan "Não é não, respeite a decisão", em referência ao protocolo oficial de combate estabelecido pelo governo do estado. E QR Codes para acesso às orientações sobre prevenção, canais de denúncia e o aplicativo Rede Mulher, ferramenta que reúne serviços especializados, como o botão de pânico. A promotora de justiça, Isabela Jordan, explica que as ações da campanha colocam o transporte público como um local de cidadania.
5: O Ministério Público se coloca na garantia de direitos, proteção à vítima e agente de transformação social. E garante, assim, o transporte coletivo como local de cidadania, garantia de direitos de livre circulação e acesso a mulheres e meninas, a participação social, cultura, esporte, lazer, trabalho e educação.
3: O planejamento é promover a articulação entre diferentes instituições para aumentar o acesso das mulheres a todos esses mecanismos de proteção. Sob supervisão de Vitória Elizabeth, da Rádio Nacional do Rio de Janeiro, João Barbosa.
0: Ok, João, obrigado pela participação. 12 horas 42 minutos, 12h42. É, operação prende suspeitos de integrar organização criminosa.

0: na Bahia. Informações através do site G1.
1: Foi deflagrada nas primeiras horas da manhã de hoje na cidade de Itacaré. Dezenas de policiais de diversos segmentos estão atuando nessa operação. 33 mandados judiciais estão sendo cumpridos, 18 de busca e apreensão e 15 de prisão temporária. Até o momento, como você disse, 13 mandados de prisão já foram cumpridos. A polícia, segundo aponta a polícia, a operação tem como objetivo desarticular a operação, uma grande organização criminosa que vem atuando não só em Itacaré, mas em toda a região. A gente pode ver as imagens, tem buscas sendo feitas em várias partes da cidade, até mesmo em embarcações. Segundo ainda conta a polícia, as investigações apontaram que essa organização criminosa se dividia em uma grande estrutura em gerenciamento de pontos de venda, segurança armada, utilizavam também contas de terceiros para dificultar a origem dos recursos ilícitos provenientes do tráfico de droga. É uma operação que continua e, é claro, a gente segue aqui acompanhando.
0: Aí as informações através do site G1, você fica sabendo de tudo. Acesse o site Oi Notícias .com.br, oinoticias.com.br. É um site aqui da cidade de Utinga para você acompanhar as notícias de Utinga, da Chapada, da Bahia, do Brasil e do mundo, hein? oinoticias.com.br. Você já vai conferir essa notícia que vou ler agora aqui, ó. Homem é preso em flagrante pela PM após ocorrência de violência doméstica aqui na cidade de Utinga. O fim de semana foi marcado por mais uma ocorrência de violência doméstica e familiar contra a mulher aqui na cidade de Utinga. Um homem foi preso em flagrante pela Polícia Militar após uma ocorrência enquadrada na Lei Maria da Penha. De acordo com as informações, após ser acionada, a guarnição da PM de Utinga realizou a prisão do suspeito, que foi encaminhada à Delegacia Territorial de Itaberaba, onde foram adotadas medidas legais cabíveis. Para você, ouvinte, ter uma ideia, com a nova ocorrência, Utinga já contabiliza 7 casos relacionados. Aí você tem uma informação chegando precisa para você, 7 casos registrados, hein? Com a nova ocorrência, Utinga já contabiliza 7 casos relacionados à violência doméstica registrados até o momento. Desse total, 5 suspeitos foram presos em flagrante pela Polícia Militar, enquanto 2 permanecem foragidos. São 12:44 em Utinga.
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0: Vamos dar uma girada, você mandando um áudio para cá, 759-9207-4717. Muita gente aqui pedindo um alô, viu? É, nos quatro cantos de Utinga, da Chapada, da Bahia, do Brasil e do mundo. É, vamos girando aqui. Quem já está na linha, já vamos conferir quem mandou áudio agora. Quem está do outro lado já participando, já vamos conferir para você nesse exato momento. É, quem está na linha aqui é o Fábio Gabriel, né? Região de Macaúbas, de Miguel Comon.
4: E Eliseu, todos os ouvintes da Rádio Cultura de Utinga, A Voz do Povo, com Eliseu. É, rapaz, aqui ontem ventou bastante, chegou a sentir fria. Às 4 horas da tarde caiu temporal de chuva. Até agora está chovendo. É um clima agradável. É, se aproximando aí os camboeiros. Ok. Fábio Gabriel. Para todos ouvintes. E do Brasil, ok.
0: Tá certo, Fábio, é conhecido como Paixão, lá de Macaúbas, região de Miguel Comon, ouvindo a rádio número 1 do interiorzão baiano. São 12h46, deixa o povo falar. Matildes da Baixona.
5: É, boa tarde, Eliseu. Matildes da Baixona. É, hoje tá estiado, mas tá com cara de chuva também, viu? Nós estamos esperando mais chuva. Aí eu tô na escuta da Rádio Cultura M de Utinga, Voz do Povo, Jornal Voz do Povo. Aí vou mandar uma boa tarde aí pra Valtemir, pra Beranice, no Grotão. Pacinede, Cláudio Pires, Elisângela, e para todo mundo que vê na escuta do jornal. E uma boa tarde para você e um bom trabalho. Tchau,
0: obrigado,
5: tchau.
0: Querido. Obrigado, 12h47.
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0: 12h47, Operação Combate à Mineração Ilegal de Ouro em Mato Grosso e Rondônia.
6: Operação em Mato Grosso e Rondônia combate esquema de mineração ilegal de ouro que teria movimentado ao menos 20 milhões de reais. São cumpridos nesta terça-feira 10 mandados de busca e apreensão e um de prisão preventiva. A investigação foi realizada pela Receita Federal, Polícia Federal e Ministério Público Federal. Só um dos núcleos financeiros movimentou mais de 20 milhões de reais entre 2022 e 2025. Além disso, os investigadores encontraram mais de 3 milhões e meio de reais repassados por instituições de pagamento e empresas de serviços digitais para esconder a origem do dinheiro. De acordo com a investigação, o ouro era comprado de garimpeiros ilegais e passava por vários níveis da cadeia econômica até chegar a empresas ou entidades formalizadas. Nesse caminho, cooperativas seriam utilizadas para disfarçar o crime. O esquema de mineração ilegal contava com uma estrutura complexa, com escavadeiras hidráulicas, caminhões prancha, combustível, peças, oficinas e transporte de equipamentos. Fiscais encontraram na terra indígena Sararé, na cidade de Pontes e Lacerda, no Mato Grosso, uma escavadeira hidráulica pertencente a uma das empresas investigadas. O equipamento era usado no garimpo ilegal. Ele foi apreendido e destruído no local e uma multa de 3 milhões de reais aplicada. Da Rádio Nacional em Brasília, Gabriel Brum.
0: Ok, Gabriel, 12h48 em Utinga, Bahia, centro da cidade.
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0: Mais informações, operação conjunta prende indivíduo com mandado em aberto por homicídio qualificado, região de Irecê.
8: Prende foragido com mais de 49 mil em espécie na BA-052.
9: Um homem com mandado de prisão em aberto por homicídio qualificado na noite do último domingo 16. A abordagem ocorreu por volta das 22 horas na rodovia BA-052, no trecho do município de João Dourado. As equipes da CPT-CN realizaram patrulhamento tático na cidade de Central quando receberam um alerta do Grupo Especial de Capturas da Delegacia de Polícia Federal em Juazeiro. As informações indicavam que o suspeito de homicídio estaria fugindo aí, né, da região a bordo de um ônibus intermunicipal com destino a Feira de Santana. Diante do comunicado, duas guarnições interceptaram o coletivo em João Dourado. Durante a busca pessoal e verificação no Banco Nacional de Mandados de Prisão, os policiais confirmaram a ordem judicial expedida pela comarca de Central. Na vistoria aos pertences do acusado, foram encontrados R$ 49.420,60 em espécie dentro da sua mochila, além de um aparelho celular. O homem e o material apreendido foram encaminhados à Delegacia Territorial de Irecê, onde a ocorrência foi registrada para a tomada aí das medidas cabíveis.
0: Pois é, 12h51, a notícia chegando pra gente com credibilidade e imparcialidade.
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0: Ainda na área policial, região de Seabra, uma operação, atenção, uma apreensão de drogas foi registrada na tarde do final de semana, da sexta-feira, município de Seabra, também aqui na Chapada.
1: Rocando a 29ª CIPM, apreendeu drogas e uma balança de precisão durante uma ocorrência aqui em Seabra. Segundo a guarnição, a equipe foi acionada via SICOM para averiguar uma denúncia de possível tráfico de drogas. Ao chegar ao endereço informado, o suspeito evadiu-se do local ao perceber a aproximação dos policiais. Durante a ocorrência, foram apreendidas 6 trouxas de substância análoga à cocaína, um comprimido de clonazepam e uma balança de precisão.

0: Muito bem, são 12 horas 52 minutos, 12h52. É as informações chegando. Você pode mandar seu áudio para a gente também. 759-9207-4717, de onde você estiver. Lene Miranda Santos, está na linha, Lene.
1: Boa tarde, Eliseu. E tu estiver ligado aí no jornal Voz do Povo, que Deus nos abençoe. É, Eliseu, só Deus para ter misericórdia, tanta violência nesse mundo, né? Tanta matação de mulher. Você liga a televisão, você não vê outra notícia, só mulher morrendo, só Deus para ter misericórdia. Se não tiver um governador aí, um presidente, um trem aí que muda uma lei aí, vai morrer mulher até umas horas.
0: Tá aí, é ano de eleição, vamos ouvir bem, vai começar logo logo os programas aí no rádio, na televisão. Vamos ouvir as propostas, né, gente? Que ninguém fala desse código penal enferrujado que tá aí, né? Não vai aparecer um político desse aí para mudar esse código penal? Não é possível, né, rapaz? Então presta atenção nas propostas dos deputados aí, do estadual, do federal, do presidente da república. Preste bem atenção, né, nas propostas, principalmente na área de segurança pública, né? 12 horas 53 minutos, 12h53. Leilian está ouvindo a gente na Várzea dos Bois.
2: Bom dia, Wagner. Eliseu. Eliseu, hoje aqui, ontem serenou o dia todo, foi o dia todo nublado, igual do mês que foi em Niltinga. Deu uma chuvinha até boa aqui também. É, aí, quando foi hoje, o sol já apareceu, já quente de manhã cedo. Quando foi mais tarde, nublou tudo de novo. Tá nublado. Só que não tá serenão, não. Só tá nublado mesmo. Então, aquele dia fresquinho, gostoso, bom pra trabalhar. Cheguei da roça agora. Vim fazer o almoço. Mas o clima é esse aí. Tá nublado. Quero mandar alô aí pra Cineide, pra minha mãe na Cajazeira, Zenaide, minha irmã Ana Maria na Cajazeira também, minha irmã Isa também, que tá na Cajazeira, e pra todos os ouvintes que tiverem ligadinho no jornal A Voz do Povo, o Nego Jó também, Wagner, Edson e São Francisco, que Deus abençoe nossa terça-feira.
0: Um abraço, minha querida.
2: Muitas graças, muitas bênçãos, que
0: muito
2: Deus já nos
0: obrigado,
2: dá, né?
0: Muito
2: um abraço,
0: obrigado.
2: Fica com Deus, um bom trabalho pra você, que Deus abençoe você e sua família.
0: Amém, amém, querida. Nego Jó tá de ressaca ainda, risadinha. Rapaz, o homem tá de ressaca da festa de Wagner ainda. Alô, Nego Jó, rapaz, não me deu essa ressaca ainda. Seu Silvino encomendou aí 2 litros de leite de cabra gelado pra você, Nego Jó. Que é bom pra ressaca, viu? Viu? Quem me falou foi seu Silvino, viu, Nego Jó? Atenção. Leite de cabra gelado, segundo o seu Silvino aí, pra Nego Jó.
3: Boa tarde, meu querido amigo Eliseu Aquino. Leite de cana abençoado pra você. Uma terça-feira. É, o tempo está maravilhoso. Um abraço, meu querido. Fica com Deus. Abraço, abraço.
0: Pronto, obrigado, obrigado. Obrigado, minha querida Normélia Marinho, ouvindo a gente também. É, as madrugadas estão geladas esse dia aqui na cidade de Utinga. É o inverno, é clima de inverno, né? Quem está na linha
4: boa
0: agora?
4: Boa tarde.
0: Boa aqui tarde.
4: Para mim já é boa tarde, né? Já vai dar meio-dia. Quem fala é Nibra da Baixada. Hoje, minha região está boa.
0: Nilda da Baixada, ouvindo a gente. Quem tá na linha agora?
5: Catarina Portela, tudo bem? Como é que você tá? Espero que bem, né, Eliseu? Eliseu, o tempo hoje tá bom. Esquenta um pouco, depois esfria um pouquinho. Um tempo razoável.
0: Tá ok, minha
5: querida. Valeu, Eliseu. Fica com Deus. Deus te proteja.
0: Amém. Obrigado. Você também, sua família. Vamos a um break comercial. Daqui a pouco tem mais jornal.
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1: Meio-dia e 58.
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1: Meio-dia e 59.
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0: Muito bem, olha a hora, gente, 13h05, de volta com o jornal mais ouvido de toda a Chapada Diamantina, que vai ao ar de segunda a sexta, começa cedo, hein? Das 11h30 da manhã até 1h30 da tarde, são 2 horas de jornalismo aqui para todo o interior baiano, hein? E para o mundo na internet. 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Girando, tá na hora do esporte. Antes, os ouvintes aqui de toda Chapada já participando. Tem alguém aqui da cidade de Bonito.
1: Liguezinho, boa tarde, Fred Maia. Um abraço para você que está aí quase finalizando aí o jornal Voz do Povo. É isso aí. Estamos por cá, deixando aqui nosso abraço especial para você, para todos que estão ligadinhos no jornal Voz do Povo. Um abraço para nossa amiga Helene e a todos que estão na sintonia da rádio. Por aqui foi chuva ontem o dia todo.
0: Que maravilha, chuva o dia inteiro lá no Bonito. Rapaz, abraçar aqui o Jucimar, rapaz, apareceu, né, Jucimar? Boa tarde, Eliseu Aquino, eu sou Jucimar da Simpatia, Simpatia de Lagedinho, mas agora estou em Santa Bárbara do Oeste, São Paulo, ouvindo o melhor jornal do interior baiano. Um abraço, meu querido Jucimar, rapaz. Tava com saudade de você, Jucimar, você tá morando longe agora, hein? Santa Bárbara do Oeste, São Paulo, ouvindo a Cultura. Manda um áudio pra gente quando puder, Jucimar. Quando puder, você grava um áudio aí, tá bom? 13h07, 1h07 da tarde. Quem é que tá na linha agora? Valtemir, Vila Paraná do Bonito.
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0: Eita, Valtemir. Valtemir gravou, foi o áudio aqui da rádio, viu, rapaz? Chegando, torando lá naquela região lá de Bonito, o som da Cultura. Grava um áudio, repita de novo aí seu áudio, Valtemir, 13h08, 1h08 da tarde. Quem tá na linha agora?
3: Nossa região aqui está maravilhosa, um clima ótimo, não tá nem frio nem calor, tá um clima gostoso, que Deus abençoe a todos, uma boa tarde.
0: Uma boa tarde, esqueceu o nome e endereço, essa pessoa que participou aqui. É, vou ver se eu não conheci, não lembrei da voz dela aqui, mas mande por favor seu nome e endereço. Esse áudio que chegou, final 5591 é o WhatsApp. 13h08. Olha o Jucimar aí, rapaz, olha o Jucimar.
3: Eu vou aí na Bahia, mas não vou aí, pô. Gravo um áudio, repita de novo. 13h08, quem tá na linha agora?
0: É isso aí, Jucimar. O áudio aí chegando forte também, onde ele tá ouvindo a rádio.
4: Mário apareceu. Cuide, Mário, seus modos.
0: Olha aí, ó, Mário apareceu, não é, minha querida? O Mário apareceu lá do Bonito.
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0: Beleza, todo mundo participando. 759-9207-4717.
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0: As notícias do esporte chegando. Vamos convocar o Guiguinho, né? Guiguinho trazendo um balanço esportivo do final de semana que aconteceu na cidade de Utinga. Alô, Guiguinho, boa tarde.
1: Boa tarde, Eliseu. Boa tarde a todos os ouvintes da Rádio Cultura. Passando aqui para informar, né, Eliseu? No último final de semana esportivo no nosso município, no sabadão e no domingo, aconteceu futebol, né? No sábado aconteceu aquela velha peneira, né, Eliseu? Conhecida, né? Com o avaliador Maracanã, Maracanã do Esporte Clube Vitória. E sete, conhecido aí, Amaro, conhecido como sete aí, do Catuense, né? Eliseu, Catuense. Foi avaliado vários garotos de Utinga e da região, viu, Eliseu? E durante a semana, Eliseu, vou lhe passar a lista do nome dos garotos que foi aprovado. Ele vai me passar hoje ou amanhã o nome dos garotos que foi aprovado, viu? Foi aprovado o Esporte Clube Vitória e no Catuense também, vários garotos aí, viu? Agradecer, né, Eliseu, o apoio da Prefeitura Municipal de Utinga, em nome do prefeito Atla, do vice Talmo, nós da Liga LDU, sempre à frente do esporte, trazendo o que há de melhor, também a segurança, né? A Polícia Militar esteve lá presente, a Guarda Municipal, a ambulância também esteve lá prestando nessa garotada, que foi muito menino novo, viu? Agradecer o apoio aí de sempre aí, Polícia Militar, Guarda Municipal, ambulância que esteve presente nesse evento que movimentou nossa cidade, viu? Começou de 8 da manhã, foi terminar 4 horas da tarde. Agradecer às cidades vizinhas que compareceram aí no nosso município aí, viu? Fica aqui minha gratidão. E logo, logo eu estou passando informação aqui. Boa tarde, Eliseu. Boa tarde a todos os ouvintes da Rádio Cultura, mais uma vez, né? Falando aqui, né, Eliseu, do Domingão também, né? Que teve futebol, a terceira rodada do Campeonato de Bairro e Rural do nosso município, que aconteceu nesse domingo no campo do Carecão. O Belozão, a Arena Belozão, né? Nosso eterno Beloso. Aconteceu duas rodadas, né? O São José atropelou o Vila Nova. O São José atropelou a Vila Nova, pelo pra cá de 5-2, Eliseu. 5-2 para o São José em cima da Vila Nova. E o segundo jogo, Eliseu, aconteceu o segundo jogo. Liberdade atropelou 4-1. No povoado da Amburana aí. E atropelou, viu? 4-1 a Amburana aí. Liberdade aí. Agradecer mais uma vez, né? A segurança do nosso município. Agradecer a Polícia Militar aí. Teve presente também no campeonato de bairro lá, dando aquele apoio. A Guarda Municipal também dando apoio. A ambulância lá também, né? Não precisou, graças a Deus não está precisando. Mas todos os jogos, a ambulância estão lá presente. Agradecer também o apoio da Prefeitura Municipal de Utinga, em nome do prefeito Atila, do vice Talmo e nós da LDU, sempre à frente do esporte, trazendo o que há de melhor para o nosso município. Um ótimo início de semana para todos, Eliseu, que o Papai do Céu possa estar abençoando cada um de nós hoje e sempre em nossas vidas, Eliseu.
0: Um abraço, meu amigo Guiguinho, tudo de bom para você, trazendo as informações, um balanço esportivo, final de semana, que aconteceu aqui na cidade de Utinga. 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
0: Um abraço à equipe LAC Saúde Laboratório, ali no antigo consultório do Dr. Lamartine. Um abraço, 13 horas 14 minutos. Mais informações.
2: As notícias do esporte.
3: 23ª rodada do Campeonato Brasileiro, o Fluminense surpreendeu o Palmeiras do Maracanã, vencendo por 3-2. Atlético Paranaense, Red Bull Bragantino, São Paulo e Curitiba ficaram no 1-1. Chapecoense e Bahia jogaram no domingo pela manhã, 3-3. O Atlético Mineiro, na Arena MRV em Belo Horizonte, derrotou o Grêmio por 3-0. No Clássico dos Desesperados em São Januário, jogo de 6 pontos, o Vasco perdeu para o Santos por 3-0. Continua na zona do rebaixamento. O Mirassol foi goleado pelo Flamengo do interior paulista 5-1. O Vitória da Bahia venceu o Botafogo por 1-0 e o Corinthians foi derrotado pelo Cruzeiro por 2-1. A rodada será encerrada daqui a pouco, 8 da noite, quando o Internacional vai receber a equipe do Remo. Se o Internacional perder o jogo para o Remo sai da zona do rebaixamento. Deixa o Internacional e puxa o Mirassol. Se o Internacional vencer o jogo, Mirassol na zona do rebaixamento. Se houver empate, o Remo continuará na zona do rebaixamento porque perde no saldo de gols. Lá em cima, Palmeiras 48 pontos, o Flamengo tem 45, reduziu para 3 a diferença, tem um jogo a menos contra o próprio Mirassol, que era para ter sido realizado no primeiro turno antes da Copa do Mundo, e ainda um confronto direto com o Palmeiras. O Atlético Paranaense segue com 41, o Fluminense 38 e o Cruzeiro agora está entre os 5 primeiros com 36 pontos ganhos. A semana fica reservada para os brasileiros na Copa Sul-Americana e na Libertadores da América. Da equipe de esportes da Rádio Nacional, André Luiz Mendes.
0: Ok, André, lembrando que esse jogo que aconteceu ontem aí, Internacional 1, Remo 1. Portanto, o Remo saiu ali da zona de rebaixamento. O Remo ultrapassou o Vasco, né? O Vasco tem 22 pontos e o Remo tem 23 pontos. Quem continua na zona de rebaixamento, do rebaixamento, é o Chapecoense com 11 pontos. Próxima rodada do Brasileirão, a 24ª, acontece no sábado. Abraçado ao seu amigo Rocão, o homem do feijão. Olha, rapaz, não faça isso comigo não, Rocão. Uma hora dessa, eu só almoço 2 horas da tarde, você me manda uma panela de feijão, de feijoada, uma hora dessa, Rocão. Meu Deus do céu, rapaz.
4: Eu digo aqui, Guil, aí que quebra o regime dele, ó. Sobe pra cá.
0: Pois é, não faça isso também com o Guil, não é, Guil? É, rapaz, Guil. Guil tá se esforçando pra perder peso, você me mostra um feijão desse aqui, Guil, Rocão. Aí o Guil não vai aguentar também, viu? 13 horas e 17 minutos. Um abraço, meu amigo Rocão. Obrigado pelo carinho, pela audiência ali no Núcleo Rural, ouvindo a nossa programação, cozinhando feijão gostoso aí. 13 horas e 17 minutos. Quem tá na linha?
5: Tudo
0: agora
5: malhadinho, tudo fresquinho.
0: Olha aí.
5: Mas o sol tá brilhando, né? Choveu ontem. Hoje não deixou chover, não. Mas tá nublado, viu? Tá nublado. Eu digo que daqui a pouco vai dar lembrina. Estava lá aqui dando domingo para Egito, Wagner, Bahia. Bom dia, bom dia, bom dia. E aí o alô para São Francisco, Reciclagem, daquele Wagner. Bom dia, bom dia. Tchau, tchau.
0: Um abraço, dona Domingas, na cidade de Wagner, lá no bairro do Egito. Cineide do Belarmino Neri, boa tarde.
6: Boa tarde, Eliseu, aqui, Cineide do Belarmino. Quero mandar alô para Matilde na Baixona, Liliana Vasboia, Maria de Souza fazendo barrinha, para Claudio Pires, para meu filho Ricardo, meu esposo Naldo, para você, para os ouvintes. De manhã estava frio, mas agora o tempo está normal, sim, bom.
7: Maceió recebe nesta semana atletas de todo o país em disputas de alto nível do tênis de mesa. O gigantão Vila Olímpica, que fica no bairro da Cambona, será palco entre os dias 20 e 23 de agosto de uma etapa da Copa Brasil Ouro de tênis de mesa. A competição contará com o ranking individual olímpico e paralímpico, além de disputas em duplas mistas e duplas masculinas e femininas, abrangendo categorias do sub-11 ao sub-21 e absoluto. No site da Confederação Brasileira de Tênis de Mesa, cbtm.org.br, já é possível acessar a tabela com as disputas dia a dia que ocorrerão no período da manhã e tarde. A competição tem mais de 800 atletas inscritos. Entre os esportistas estão Valesca Maranhão, ex-técnica de Hugo Caldeirano e atual líder do ranking nacional absoluto A feminino, Cauã Monteiro, que encerrou 2025 na liderança do ranking masculino, e a técnica, atleta e comentarista esportiva da modalidade, Laís Madeiro. Após a passagem por Maceió, a Copa Brasil Ouro de Tênis de Mesa segue para Fortaleza com disputas entre os dias 3 e 6 de setembro. Na capital cearense, os jogos serão realizados no ginásio poliesportivo da Unifor, Universidade de Fortaleza, que fica no bairro Edson Queiroz. Da Rádio Nacional em São Luís, Madison Euler.
0: Ok, Madison Euler, é tudo ao vivo, 1h20 da tarde. Obrigado pela audiência.
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0: Bom demais, vitamina Polimax é da Natubio, a original, gente. Olha a hora, 1h21
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0: Muito bem, 13h22. Alô, meu amigo Luciano Soares, está em Goiânia.
9: Bom dia, Jornal A Voz do Povo. Bom dia, Rádio Cultura. Estamos aqui da região de Bela Vista, aqui na região metropolitana de Goiânia. Em torno de 31 graus, Eliseu, muito quente, sem previsão de chuva, céu azul. E vamos que vamos, muito calor, umidade do ar muito, muito baixa mesmo. É um alerta aí, viu? Essa época de sol, temos que hidratar e fugir da exposição ao sol, né? Tem doenças de pele aí atacando por todo lado. Então, aqui na região metropolitana de Goiânia, 31 graus. Um abraço, Eliseu, um abraço, Tinga.
0: Um abraço, meu querido, sempre com a gente, participando e deixando todo mundo bem informado também, o Luciano, falando lá da região de Goiânia. 13h23, é o Jornalismo Cultura. Que carinho, aquele abraço. Vamos falar agora das eleições. É, meu amigo, agora eleições. É mais um quadro aqui da programação.
10: Eleições. Candidato do Partido Liberal à presidência da República, Flávio Nantes Bolsonaro, tem 45 anos e nasceu no município carioca de Resende. Advogado, empresário e parlamentar, cumpre mandato de senador desde 2018. É o filho mais velho do ex-presidente Jair Bolsonaro e tem como vice na chapa o deputado Alfredo Gaspar, do PL de Alagoas. Formado em Direito pela Universidade Cândido Mendes, tem especialização nas áreas de políticas públicas e empreendedorismo. Ao longo da carreira, associou-se a pautas voltadas à segurança pública, à defesa de valores conservadores e a posições identificadas com a direita política brasileira. A estreia nas urnas ocorreu em 2002, quando exerceu mandatos como deputado estadual no Rio entre 2003 e 2007. Durante os anos em que atuou em nível estadual, participou de debates e de iniciativas relacionadas principalmente à segurança pública e à atividade legislativa. Atualmente no Senado, teve ampliada sua projeção política e consolidou-se como uma das principais lideranças ligadas ao grupo político identificado com o bolsonarismo. Participou dos debates sobre temas econômicos e institucionais, sendo reconhecido pela influência política que teve durante o governo de seu pai. Com informações da Agência Brasil, Da Rádio Nacional em Brasília, Priscila Mazenotti.
0: Ok, Priscila, está aí o quadro das eleições 2026. Todos os dias aí um currículo de cada candidato, viu, gente? E mais informações chegando.
10: Terça-feira de agenda de candidatos. Flávio Bolsonaro do PL continua em Belo Horizonte, participa de um adesivaço, conversa com apoiadores e depois vem para Brasília participar de um encontro com os presidenciáveis organizado pela UNEX, que é a União Nacional de Entidades do Comércio e Serviço. Participam também desse evento os candidatos Renan Santos do Missão, Ronaldo Caiado do PSD, para onde ele vai depois de se reunir em São Paulo, e Augusto Cury do Avante. Romeu Zema do Novo está em São Paulo, se reúne com familiares vítimas de jogos de apostas. Edmilson Costa do PCB tem na agenda uma entrevista para um canal no YouTube. Já Clariana Barão do Democracia Cristã grava material de campanha. Wilson Grassi do Democrata se reúne com a equipe. Pablo Marçal do PRTB concede entrevista. Os demais candidatos, Lula do PT, Samara Martins do Unidade Popular, Hertz Dias do PSTU e Rui Costa Pimenta do PCO, ainda não tem agenda confirmada para esta terça-feira. Da Rádio Nacional em Brasília, Priscila Mazenotti.
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0: 13 horas 26 minutos, a última notícia: o Brasil envia 10 toneladas a vítimas de terremoto. Vamos ouvir, 10 toneladas de arroz. Na Colômbia,
12: o Brasil autorizou o envio de 10 toneladas de arroz como ajuda humanitária para auxílio das vítimas do terremoto na Colômbia. A resolução foi publicada nesta terça-feira. As 10 toneladas de arroz são do Programa de Aquisição de Alimentos. A operação de envio será realizada pela CONAB, a Companhia Nacional de Abastecimento, seguindo orientações dos Ministérios de Relações Exteriores e do Desenvolvimento e Assistência Social. O terremoto de magnitude 7,4, ocorrido no último dia 10 de agosto, atingiu 450 cidades, representando um terço do território colombiano. 289 mortes foram confirmadas, com mais de 4 mil feridos e 143 pessoas ainda desaparecidas. Centenas de milhares de residências ficaram destruídas ou danificadas. O presidente colombiano, Abelardo de la Espriella, afirmou nesta segunda-feira que a reconstrução dos danos materiais provocados pelos tremores seria de aproximadamente 10 bilhões de dólares. Ele disse ainda que vai se reunir com construtoras, o setor financeiro, seguradoras, governadores e prefeitos para colocar o plano em prática. O Banco Mundial se comprometeu com o envio de 200 milhões de dólares para atender às necessidades mais urgentes do país. Da Rádio Nacional em São Luís, Gabriel Correa.
0: Muito bem, 1h28, finalizando o jornal de hoje, de volta amanhã, com fé em Deus, a partir das 11h30 da manhã. Eu continuo com você daqui a pouquinho com o programa Tarde Total. Fique com a gente.
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14: 1,29.
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17: 1:31.
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2: 1:34.
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0: 1h46.
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0: 1h47.

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0: 49.
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5: 1:51.
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3: 12:17.
4: Ô, Vaquerama, Niltinho e região, é o dos teclados aqui, olha a gente.
5: Pega o zelinho e coloca na boquinha. Coloca na boquinha, coloca na boquinha. Olha que pega o zelinho, faz cara de safadinha.
4: Passando por aqui para convidar todos vocês para o encontro de vaqueiros, dia 13 de setembro, isso mesmo, assentamento Patinhos. Isso mesmo, galera linda, vai ser show de bola. E eu, Elson Teclado, estarei aí fazendo um forrozão para todos vocês, vai ser sensacional, hein? Agradecer aí a toda a comissão organizadora, nosso amigo Gilberto. Valeu, gente, chama na volta, até lá, hein? É 13 de setembro, chama!
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3: 12:18.
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1: 12h33.
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2: 12h35.

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1: Rádio Cultura, 12:39.

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0: Muito bem, 14 minutos para as 3 da tarde.
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4: Mais uma pros apaixonados, na de Suferinha.

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1: Show 75 992074717 3 horas.
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1: 3 e 2.
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1: Atenção para o top de 5 segundos.
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0: 3:05, 3:05. No Achapado em Notícias. Morte de jovem academia acende alerta para riscos cardíacos.
1: Outro caso de morte súbita aconteceu em uma academia de Fortaleza. Dessa vez, a vítima foi uma adolescente de 17 anos que morreu no último dia 12 após passar mal em uma academia localizada no bairro João 23. Desde julho de 2025, a capital cearense soma 6 ocorrências similares. O professor Welton Godinho, integrante do Conselho Regional de Educação Física, o CREF 5, fala sobre as causas da morte súbita.
2: Entre pessoas mais jovens, como foi o último caso, normalmente há uma doença genética ou congênita que ainda não tinha sido identificada, até porque alguns sinais se manifestam no esforço, tipo algumas cardiomiopatias, anomalias da artéria coronariana. Em adultos mais velhos, a doença das artérias do coração torna-se uma causa mais frequente. Também podem contribuir para isso, né? Algumas inflamações no coração, uso de estimulantes, anabolizantes e outras substâncias. É importante esclarecer, né, que não dá para atribuir uma causa ao caso dessa jovem sem o resultado da investigação médica. Nem todos os episódios podem ser previstos, mas o risco pode ser reduzido com avaliação adequada, com atenção aos sintomas e com uma estrutura de atendimento rápido caso ocorram emergências.
1: O professor Welton Godinho destaca a importância da avaliação física antes de exercícios físicos.
2: Ela identifica condições prévias de saúde, alguns fatores de risco, possíveis sintomas que possam ser investigados. Essa avaliação começa com uma boa conversa, um histórico de doenças, medicamentos utilizados, casos de morte súbita na família, presença de sintomas como dor no peito, palpitação, tontura, desmaio, ou falta de ar, que é desproporcional àquele esforço que a pessoa está fazendo, que às vezes é manifestado num simples caminhar, né? E a pessoa já está identificando. Isso não significa, né, que as pessoas precisem realizar uma bateria de exames.
1: O conselheiro do CREF 5 acrescenta que, mesmo com todos os acidentes fatais registrados, ele reforça que o exercício físico protege a saúde, reduz o risco cardiovascular, entre outros benefícios. Da Rádio Universitária FM, Fortaleza, Márcia Vieira, para a
0: 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Ok, Márcia, 3:07. O Brasil envia 10 toneladas de arroz para a Colômbia.
3: O Brasil autorizou o envio de 10 toneladas de arroz como ajuda humanitária para auxílio das vítimas do terremoto na Colômbia. A resolução foi publicada nesta terça-feira. As 10 toneladas de arroz são do Programa de Aquisição de Alimentos. A operação de envio será realizada pela CONAB, a Companhia Nacional de Abastecimento, seguindo orientações dos Ministérios de Relações Exteriores e do Desenvolvimento e Assistência Social. O terremoto de magnitude 7,4, ocorrido no último dia 10 de agosto, atingiu 450 cidades, representando um terço do território colombiano. 289 mortes foram confirmadas, com mais de 4 mil feridos e 143 pessoas ainda desaparecidas. Centenas de milhares de residências ficaram destruídas ou danificadas. O presidente colombiano, Abelardo de la Espriella, afirmou nesta segunda-feira que a reconstrução dos danos materiais provocados pelos tremores seria de aproximadamente 10 bilhões de dólares. Ele disse ainda que vai se reunir com construtoras, o setor financeiro, seguradoras, governadores e prefeitos para colocar o plano em prática. O Banco Mundial se comprometeu com o envio de 200 milhões de dólares para atender às necessidades mais urgentes do país. Da Rádio Nacional em São Luís, Gabriel Correa.
0: Ok, ok, 3:09. Velório da atriz Laura Cardoso acontece hoje em São Paulo.
4: Familiares, amigos e fãs se despedem da atriz Laura Cardoso no Funeral Home, Zona Oeste de São Paulo. O velório começou às 8 horas da manhã e segue até às 2 horas da tarde. A atriz Laura Cardoso faleceu aos 98 anos em sua casa em São Paulo, depois de passar mal, e a notícia foi comunicada pela família nesta terça-feira de madrugada no site oficial da artista. Considerada uma das maiores atrizes brasileiras, Laurinda de Jesus Balerone nasceu em 1927 e estreou em 1952 na extinta TV Tupi. Foram mais de 70 anos dedicados ao rádio, ao teatro, ao cinema e à televisão. Atuou em mais de 60 novelas, em produções como Mulheres de Areia, A Viagem, Chocolate com Pimenta e Caminho das Índias. As últimas aparições de Laura na televisão foram como Dona Sinhá em Sol Nascente e como Caetana de Souza em O Outro Lado do Paraíso, já aos 90 anos. Em nota de pesar, o Ministério da Cultura manifestou solidariedade aos familiares, amigos, colegas de profissão e admiradores de Laura Cardoso. Destacou também os prêmios recebidos pela artista. No cinema, por sua atuação como Selma em Através da Janela, venceu como melhor atriz nos festivais de Recife e Miami. Na trajetória de Laura Cardoso, o troféu Mário Lago pelo conjunto da obra, a PCA e o prêmio Shell. Em 2006, Laura Cardoso recebeu a Ordem do Mérito Cultural, reconhecimento concedido a personalidades e instituições por suas contribuições à cultura brasileira. Nas redes sociais, várias homenagens. Para o ator Miguel Falabella, Laura era gigante, compulsiva e tinha um talento que não cabia em seu corpo pequeno. Já para a atriz Zezé Mota, a arte brasileira se despede de uma de suas maiores damas. Da Rádio Nacional em Brasília, Ana Lúcia Caldas.
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6: Espalhando simpatia de norte a sul, de leste a oeste, eu vou com você numa boa. Olha a hora, gente, 3 horas 20 minutos em Utinga, hein? Tarde total. Quando você estiver, obrigado pelo carinho, pela sintonia.

0: Vamos até Wagner, o senhor Gilmar Vasconcelos está na linha. Alô, Gilmar.
1: Agora um pouco frio ainda mais, temperatura 23 graus aqui nesse momento, aqui no município de Wagner, na Bahia. Uma boa tarde para o Eugênio, ouvinte da Rádio Cultural aqui de Utinga, aqui de Wagner, de toda a região, até o Barbosa, até a emissora está aí pegando, segundo o filho do saudoso policial, né, Robertinho, que disse que tá lá, pega, né, se bota uma antena lá e fica ouvindo. Um abraço para vocês todos, gente.
0: Obrigado, obrigado à audiência em Wagner, Rui Barbosa, enfim, toda a Chapada Soldar Cultura, hein? 3 horas 21 minutos, 3:21.

0: nós.
1: Obrigado,
0: irmão. Você é um escolhido.
1: Obrigado.
2: Muito bem, olha a hora, 3:27.

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6: 13h37.

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1: No comando, com você, o seu tradicional programa das tardes. Boa tarde.
2: Tarde, Eliseu, a Ivana do Caetano. Gostaria que você passasse a música com Jota Quest, Dias Melhores. Ok, estou ligada no Tarde Total.
1: Beleza, obrigado, obrigado, Ivone e Caetano de Lagedinho. Dias melhores em nome de Jesus, viu? Tá precisando, né? Todo mundo. Mais saúde e paz, né? Saúde em primeiro lugar. Paz a todos, né?

0: Linda essa canção, hein? Aqui na tarde mais gostosa do rádio, 14 minutos para as 4. Lene, Lene, tá na linha, Lene.
1: Boa tarde, Eliseu, eu tô ligado aqui no Tarde Total, que Deus nos abençoe. Hoje a tarde tá nublado, né? Graças a Deus, não tá aquele solão. Passa uma música aí de Mala Sem Alça para todos que gostam da música. Qualquer um que estiver aí no programa.
0: Pronto, vamos tocar com todo carinho. Mala Sem Alça para você. Tá aí na sintonia, muito obrigado mesmo, hein? É cultura. Isso, peça a sua música e vamos tocar com todo carinho aqui, tá certo? Olha a hora, 13 minutos para as 4. Quem pediu foi Lene. Alô, Lene. De novo, Lene.
1: Boa tarde, Eliseu. Eu tô ligado aqui no Tarde Total. Que Deus nos abençoe. Hoje a tarde tá nublado, né? Graças a Deus, não tá aquele solão. Passa uma música aí de Mala Sem Alça para todos que gostam da música. Qualquer um que estiver aí no programa.
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0: Bala Sem Alça, a pedido. Tocamos na hora.
1: Boa tarde, Eliseu. Eu tô aqui ligadinha no Tarde Total. Passa a música pra mim aí, pra mim ouvir aí. A música que fala, será que foi saudade? Ofereço para todos que estiverem ligadinhos no Tarde Total, pra você também. Que Deus abençoe. Quer falar dela pra todos os bois. Boa tarde, deu um esquentadinho o sol. Não tá muito quente não, mas o sol apareceu.

Participe com a gente, 75992074717. Você fica à vontade pedindo sua canção, sua música, 8 minutos para as 4.

0: de até 110% do CDI.
1: Passa a música pra mim aí, pra mim ouvir aí. A música que fala, será que foi saudade? Ouvimos para todos que estiverem ligadinhos no Parque Total, pra você também. Que Deus abençoe. Quer falar dela pra mim hoje? Tá esquentado no sol. Não tá muito quente, não, mas o sol apareceu.

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1: 3h58.
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1: 59.
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1: 4 horas.
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1: 42
7: 75 99207 4717.

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1: 432.
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1: 4-3.
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Boa tarde, meu amigo Eliseu, da Rádio Cultura, Eliseu. E aí, meu amigo, o tempo aqui, Eliseu, tá daquele jeito, viu? Ontem foi chover o dia todo, hoje de manhã quente, quente mesmo, mais tarde no bloco, que chover, e agora tarde afirmou o tempo, né? Muitas nuvens, mas tá quente. E aí, meu amigo, se for possível aí, coloca aquela música de Fernandinho, pela manhã te buscarei, fazendo um favor aí, meu amigo. Valeu, tô aqui na escuta.

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3: 4:17.

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2: 4:19.
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1: 4h34.
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3: 4h48.
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3: 4,50.
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1: 452.
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0: 5h34.
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0: Ouvindo bem minha voz, né?
1: Tudo certinho.
0: Precisa aumentar mais alguma coisa aí, Rodolfo?
1: Sim, tudo certinho.
0: Tudo certinho mesmo.
1: Mais nada.
0: Beleza, beleza. 19h07.
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1: Aqui, e aqui, escuto tua voz aqui limpa e no retorno vindo aqui pela rádio. A minha, a tua limpa.